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1: Boa noite, 10 horas, 1 minuto. Está no ar o Sun Love Paradiso, aqui na Nova Paradiso. Hoje, quarta-feira, dia 8 de julho de 2026. Tá tudo bem por aí? Então tá, prazer enorme estar com você mais uma vez, em mais uma noite, juntos até a meia-noite, com o melhor da música romântica de todos os tempos e, como sempre, com a sua participação, que é sempre muito especial. Nosso contato é o WhatsApp 99-8951-895. Para você fora do Rio, bote 21. 99-8951-895. Todos que participarem hoje concorrem a 2 convites para a Upstar, a maior roda gigante da cidade. Até a meia-noite, só Love Paradiso. As músicas que trazem recordações, que certamente foram guiadas por uma trilha sonora, como por exemplo, Lionel Richie e Diana Ross, Endless Love Paradiso.

Agora 10h18, Led Zeppelin, All My Love. Antes você ouviu Cyndi Lauper, Two Colors. Ouviu também aqui no Só Love Paradiso, Diana Ross e Lionel Rich, Endless Love, e Kenny Rogers e Sheena Easton, We've Got Tonight. Participando hoje através do nosso WhatsApp 99895-1895, você concorre a convites para a Upstar, a maior roda gigante da cidade. Boa noite, Fabiano. O programa é show de bola, tô ligado todos os dias. Ofereço a próxima música aos meus familiares e a todos da rádio. Um forte abraço, sou o Jorge Castro, do bairro Santa Margarida, em Campo Grande. Boa noite, Fabiano. Tá tudo bem por aí? Então tá. Aqui é a Janaína. Eu sou do centro da cidade, ligada no Só Love Paradiso, e queria oferecer especialmente para a minha grande amiga Ana Alice, que faz aniversário hoje e também é uma de suas ouvintes. Beijo e parabéns. Obrigado, tamo junto. Parabéns nessa data tão especial que é o aniversário. Boa noite, Fabiano. Aqui é o Carlos Antônio. Eu sou de Parada Angélica, ligado no Só Love Paradiso. E muito feliz com as músicas que ouço sempre, todas as noites, com vocês, nesse programa sensacional. Olá, Fabiano, boa noite. Tá tudo bem por aí? Então tá. Aqui é Tânia Gonçalves, de Santa Cruz. Gostaria de ouvir Tim Maia, Paixão Antiga. Ofereço para você, para o meu amor e para todos do Só Love Paradiso. Beijos. Selma da Silva Nascimento. Oi, Fabiano. Você não tem noção como o seu programa me traz ótimas recordações. Sucesso para você. Mando um beijo para o meu marido, Ulisses. Eu sou a Selma de Marechal Hermes. Que bom, Selma. Recordar momentos bons sempre é muito especial. E quando tem uma trilha sonora, melhor ainda, né? Whitney Houston. Agora 10h21. Boa noite.

0: Só musicão. Você ouviu Gonzaguinha, Começaria Tudo Outra Vez. Essa é de 1976. Antes foi Whitney Houston, Saving All My Love For You. E assim vamos até a meia-noite, aqui na Nova Paradiso, no Soul Love Paradiso. E se você tem uma sugestão, quer pedir alguma música, o nosso contato é o WhatsApp. 99-8951-895.
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1: 10h32.
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Alice Cooper, How You Gonna See Me Now? Antes você ouviu. Antes você ouviu aqui no Soul Love Paradiso, Steve Wonder, Rainbow in the Sky e também Genesis Into Deep. E agora é hora de você ouvir o seu recado através do nosso WhatsApp. Olá, boa noite, Fabiano. Sou o Ronaldo Jorge, aqui de Vilar dos Teles. Que bom ouvir sua voz novamente, irmão. Quando terá as lives no Instagram? Um abraço para todos aí, mano. Eu avisei que o Brasil ia perder a Copa. Fala aí, Ronaldo. Já estamos em live, hein, Ronaldo? Através do nosso WhatsApp. Aliás, perdão, através do nosso Instagram, né, do meu particular, arroba José Milson Fabiano. Dá um pulo lá, que já estamos em live direto do estúdio da Nova Paradiso. Vamos atender agora. Boa noite, Fabiano. Escuto direto o Soul Love Paradiso 89,5. Toca para mim, Zizi Posse, por favor. Sou Jorge Lee de Santa Maria, Monte Belo 4. Olá, Fabiano. Aqui é a Patrícia. Estou ligada com você sempre e com o Soul Love até a meia-noite. Toca, por favor, a música do Roupa Nova, qualquer uma, e faz viajar no tempo. Boa noite, Fabiano. Aqui é o Dário de Mesquita. Primeira vez aqui ouvindo, gostaria de ouvir Tim Maia. O programa está sensacional. Cheguei agora do trabalho e descanso um pouco. Bom trabalho. Se puder, a música Pede, ela me faz lembrar uma antiga namorada e hoje, por coincidência, senti saudade dela. Portanto, Pede a Ela. É certo. Dário de Mesquita. E você pode participar também através da nossa live, que está aberta aqui no Instagram, arroba José Milson Fabiano. Você pode conversar com a gente também, claro. Se você quiser, pode pedir música, fazer oferecimento através da live. Vamos recordar Carlos da Fé. Venha matar saudades.

0: Não Só Love, Paradiso, Madonna, Spanish Eyes, Linda Luz, This Time All Sweeter, Carlos da Fé, Venha Matar Saudades, aqui no Só Love Paradiso. Toda quinta-feira a gente conta uma história que pode ser a sua com uma música. O que a música marcou na sua vida? Quando ela marcou na sua vida e de que forma? E você pode contar essa história mandando o seu relato através do nosso WhatsApp. Escreva sempre entre versos e lembranças e diga e conte a sua história. E na quinta-feira, às 11 da noite, às 11h30, a gente vai contar a sua história aqui no Soul Love Paradiso, entre versos e lembranças. E é sempre bom contar histórias, reviver bons momentos, está certo de que valeu a pena.
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0: 11:04.
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1: 11:08. Billy Paul.

Zetem, Mon Plus. Antes você ouviu Rockwell, Knife e Billy Paul, Me and Mrs. Jones. Você que está em casa ou no trabalho, onde quer que você esteja, com o seu Instagram, você pode acessar arroba José Milson Fabiano. Estamos em live, aqui direto do estúdio da Nova Paradiso. E quem participa com a gente é a Thaís Simas, Leno Faria, Leno Ferreira, de Vila Brasil, Beth Lopes. Quem entrou agora também foi Andréia Barana, uma grande locutora, e está com a gente aqui na live também. Beth Lopes, já falei, Vando 2321, Karine dos Reis, Felipe Ferreira, Piloto 86. Boa noite, Fabiano, você é o melhor. Mostra o estúdio. Eu amo esse painel com os monitores e mesa de som. Tudo isso direto aqui no estúdio da Nova Paradiso. Marcelo Lopes. Boa noite, grande abraço. Marcelo Lopeg. Grande Marcelo. Danilo Consultor. Manda um beijo para minha esposa, Liviane. Ela acabou de chegar aqui. Beijo para a Liviane. Renata Tavares, Andréia Poroca, Marcelo e também a Áurea Irene. Léo dos Anjos, Júnior Santos, Bruno Cardoso, som. Nado disse que a Inglaterra está merecendo ser campeã. Não sei se chegará lá, porque pode pegar a Argentina na semifinal. Nós estávamos falando sobre a Copa do Mundo aqui, quem será o campeão? Jaqueline Pereira, Célia Pacheco e também a Rosemary Gomes. Este é o Solove Paradiso. E você ouve agora 11:24, Morris Albert.

0: A Lua e Eu, Cassiano, Morris Albert, Conversation. Agora 11h31, este é o So Love Paradiso até a meia-noite. As músicas românticas de todos os tempos que tem história para contar. Daqui a pouquinho tem mais.
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Just My Imagination. Lilo Thomas aqui no So Love Paradiso. Você ouviu também Alphaville, Forever Young, George Michael, One More Try. Faltam 7 minutos para meia-noite. Está chegando no final, daqui a pouquinho tem o resultado da promoção. 2 convites para Upstar, a maior roda gigante do Rio. E para encerrar o programa de hoje, gostaria de recordar uma canção que foi pedida, inclusive, pelos ouvintes aqui no nosso WhatsApp, que certamente tem uma lembrança na sua vida. Kátia, lembranças. Boa noite.

0: Encerrando o Soul Love Paradiso, você ouviu Kátia, Lembranças, aqui no Soul Love Paradiso, que está de volta amanhã, a partir das 10 da noite. E como toda quinta-feira, teremos Entre Versos e Lembranças, às 11h30 da noite. Olha, você que pode ainda participar mandando a sua história através do nosso WhatsApp. E quem ganhou 2 convites para Upstar, a maior roda gigante da cidade e melhor vista da felicidade, foi a Regina Célia Pereira Alves. Ela tem um final de telefone 3499. Regina Célia Pereira Alves, parabéns. A equipe de promoção vai entrar em contato com você. E a gente se encontra, se Deus quiser, amanhã, a partir das 10 da noite, aqui na Nova Paradiso, em mais um.
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tinha suspirado, tinha beijado o papel devotamente. Era a primeira vez que lhe escreviam aquelas sentimentalidades, e o seu orgulho dilatava-se ao calor amoroso que saía delas, como um corpo ressequido que se estira num banho térmico. Sentia um acréscimo de estima por si mesma e parecia-lhe que entrava enfim numa existência superiormente interessante, onde cada hora tinha o seu encanto diferente, cada passo conduzia a um êxtase.

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2: Muito bom dia, tá na hora do seu café da manhã real. Começa agora mais uma edição do Café com o Rei, o programa que sempre te reserva grandes emoções. Vamos lá?
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0: mais um detalhe da vida do rei, agora sobre a carreira do rei, né? De acordo com a Pro Música Brasil, Roberto Carlos é o artista solo com maior número de álbuns vendidos na história da música brasileira. Suas vendas estão estimadas em 120 milhões de cópias mundialmente, estabelecendo recordes ao longo das décadas, incluindo a conquista de 70 milhões de discos vendidos até 1994. Gente do céu, é uma carreira incrível. E ao longo da sua trajetória, realizou inúmeros shows em diversos países, reforçando sua presença internacional, especialmente na América Latina, onde é popularmente tido como o rei, né, gente? Quem não conhece Roberto com esse título de rei, o rei Roberto Carlos? Vamos ouvir mais uma?
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0: para mais uma curiosidade da vida do rei. Em que ano Roberto Carlos fez maior sucesso? Até então, a maior vendagem de um álbum de Roberto tinha sido 1968, com 500 mil unidades comercializadas. Por muito tempo, o disco de 1971 se configurou como o maior sucesso do rei e um dos mais bem-sucedidos na indústria fonográfica nacional. Vamos pra música? Já, já, tô de volta.
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0: termina por aqui Café com Rei. Se você tem uma maneira melhor de começar o seu dia, eu sinceramente desconheço. Continue aqui com a gente. Aquele beijo no seu coração e até amanhã.
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6: Olá, muito bom dia. Eu sou Anderson Ramos, a partir de agora aqui na Nova Paradiso FM 89,5. Todas as informações do trânsito na manhã desta quinta-feira, dia 9 de julho. Olha, situação normalizada na Avenida Brasil depois de uma ocorrência policial na pista em direção ao centro, na altura de Manguinhos. O trânsito apresenta lentidão e tem problemas na Washington Luiz, na saída para a Avenida Brasil, a princípio, excesso de veículos. Motorista que se desloca nesse exato momento em direção ao centro da cidade pela linha vermelha vai encontrando trânsito intenso na cabeceira do aeroporto internacional, reflexo de um carro que estava quebrado na altura do aeroporto em direção ao Caju. 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Eu volto já já às 7:30 junto com o Sérgio Anotti e o Redação Paradiso. Não sai daí não.
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10: Pela segunda noite seguida, Estados Unidos bombardeiam instalações militares do Irã. E os iranianos voltam a revidar, atacando bases americanas no Oriente Médio. Donald Trump dá sinais contraditórios, diz que acordo de cessar fogo acabou, mas afirma não acreditar num recomeço da guerra. O Irã ameaça fechar de novo o Estreito de Hormuz. A Rússia suspende exportações de diesel após ataques da Ucrânia a refinarias. Aqui no Brasil, o governo adia pela terceira vez reunião para decidir aumento do etanol na gasolina. A Polícia Federal faz operação de busca e apreensão, mas não acha armas na casa de Jair Bolsonaro. Espingarda registrada em nome do ex-presidente é entregue à polícia no Rio Grande do Sul. E a Copa do Mundo, as quartas de final começam hoje com França e Marrocos. 6 seleções europeias, uma africana e uma sul-americana lutam pelas vagas nas semifinais da competição. Hoje é quinta-feira, 9 de julho de 2026. Muito bom dia para todo mundo. Tá no ar o Jornal Nova Brasil.
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10: Eu sou o Mauro Taliaferri e te faço companhia aqui no Jornal Nova Brasil. Hoje a Stephanie Alves tirando aquele merecido desconto, mas nós vamos aqui juntos e juntas em toda a rede Nova Brasil, em Andradas, no sul de Minas, em Araçatuba, em Campinas, Brasília, João Pessoa, Mococa, Recife, no Rio de Janeiro pela Rádio Nova Paradiso, em Salvador, São José dos Campos, São Paulo e Ribeirão Preto, é onde estamos no seu rádio, mas nós também estamos no aplicativo da Nova 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E nesse momento estamos ao vivo com imagens transmitindo o Jornal Nova Brasil. São 6 horas 33 minutos e a gente abre os trabalhos desta quinta-feira com o Momento Mude um Hábito.
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10: Hoje a gente fala de um mal silencioso e que é muito comum e muito perigoso na população, a hipertensão arterial. E para nos ajudar, a gente conversa com o cardiologista Newton Nunes. Bom dia, doutor Newton. Já lhe pergunto, por que que a hipertensão é chamada de doença silenciosa e quais são os principais riscos quando a gente não consegue diagnosticar a hipertensão arterial?
12: A hipertensão arterial, ela é chamada de mal silencioso porque, na maioria das vezes, ela não dá sintoma, tá? Então, boa parte das pessoas que têm pressão alta, né, a grande parte, na verdade, ela não sente sintoma algum. E ali ela vai, ao longo do tempo, causando os seus danos, danos vasculares, danos nos olhos, danos no coração. Daí a importância de se medir, né, de rotina, a pressão arterial, tanto em adultos como crianças, por conta desses fatores.
10: Isso pode ser feito numa farmácia, num posto de saúde, é coisa simples, né, doutor Newton?
12: Ela, do ponto de vista de triagem, né, ela pode ser feita num ambiente onde se tem esse equipamento disponível, que é um procedimento bem simples. Hoje, com esses aparelhos digitais, a gente consegue fazer numa forma de triagem. Importante frisar que uma medida só isolada, ela não caracteriza uma hipertensão arterial, tá? Então, ela deve chamar, atender a um alerta, né, mas, na verdade, seriam medidas repetidas, né, constantes, regulares, dos níveis pressóricos aumentados que caracterizam uma hipertensão arterial. Então, é muito importante a gente colocar logo assim, o que é uma hipertensão, né, arterial. Primeiro, é importante saber que a maioria das vezes ela tem uma causa genética, tá? 90, 95% das vezes da hipertensão arterial, ela é causada geneticamente. Então, se você tem uma história familiar de pessoas hipertensas, pais hipertensos, irmãos hipertensos, então isso deve chamar a atenção para você medir a sua pressão. Uma vez medida a pressão, o ideal é que ela esteja abaixo de 12/8 ou entre 12/8 e 14/9 para cima já é considerada, digamos assim, um nível alterado, né? Aí o que você tem que fazer? Não tomar remédio por conta própria, você deve consultar um médico, que pode ser um clínico geral, pode ser um cardiologista, pode ser um nefrologista, pode ser um endocrinologista, um geriatra, enfim, qualquer médico da área clínica, ele está habilitado a fazer essa primeira abordagem, né, de diagnóstico da pressão arterial.
10: Prevenção, o que é o mais importante?
12: O controle do peso, né? O consumo da ingesta de sal, ele tem que ser o menor possível também, você deve evitar, né, consumir sal em excesso. Também a bebida alcoólica, né, ela pode causar tanto um aumento da pressão aguda, então aqueles pacientes que já têm hipertensão, mesmo aqueles que não têm ou que não sabem, ao fazer uma ingesta alcoólica muito elevada, podem desencadear casos de crise hipertensiva. E as modificações, fazer a atividade física regular, né? E aí, idealmente, pelo menos 150 minutos por semana, né? Então, fazer a sua atividade física aeróbica, né? Que é a que mais contribui aí para a prevenção e, obviamente, fazer o controle dos outros fatores de risco, colesterol, a glicemia, o tabagismo, tudo isso acrescenta risco na hipertensão arterial. Lembrando que a hipertensão arterial, ela é o principal fator modificável, né? Fator de risco cardiovascular para as doenças que são doenças graves, né? AVC, infarto, doença renal, doenças oculares e doenças vasculares, que são as principais consequências de quem tem uma hipertensão arterial sem controle.
10: Dr. Newton Nunes, muito obrigado pelas orientações, um abraço e até a próxima.
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10: Cresce o número de eleitores que dizem não saber em quem votar para presidente. Esse dado foi revelado pela pesquisa Meio Ideia, publicada ontem. Mais de 32% das pessoas disseram não saber em quem vão votar, contra 24% da pesquisa anterior, publicada em maio. Esses dados são daquela pesquisa espontânea, quando o pesquisador não informa uma lista de opções. Você está vendo aí na sua tela, para você que nos acompanha pelo YouTube, no nosso canal Jornalismo Nova Brasil, você está vendo essa tela desse crescimento bastante expressivo do número de eleitores que dizem não saberem quem vão votar para presidente, isso na pesquisa espontânea. Já na pesquisa estimulada, as variações ficaram dentro da margem de erro em relação à pesquisa de maio. No primeiro turno, você está vendo na sua tela também, o presidente Lula, do PT, aparece com 40% das intenções de voto, à frente do senador Flávio Bolsonaro, do PL, que está com 32%. Em terceiro lugar, aparece o ex-governador de Goiás, Ronaldo Caiado, do PSD, com 4%, empatado tecnicamente com vários outros candidatos, como o também ex-governador Romeu Zema, do Partido Novo, que marcou 2,5 pontos. Você vê aí também na sua tela Aécio Neves, Renan Santos, Augusto Cury, Joaquim Barbosa, Cabo Daciolo, todos ali entre 2% e 0,5% das intenções de voto na pesquisa estimulada Meio Ideia. Outra novidade dessa pesquisa foi testar o nome da ex-primeira-dama Michele Bolsonaro no lugar de Flávio Bolsonaro. Nesse cenário, Michele aparece com 29%, um desempenho semelhante ao de Flávio. Flávio teve 32%, uma variação que está inclusive dentro da margem de erro. A pesquisa Meio Ideia reitera aquilo que o jornalismo da Nova Brasil já tinha enxergado em outras pesquisas. A principal diferença entre Lula e Flávio Bolsonaro vem do chamado gap de gênero, ou seja, a vantagem de Lula se deve principalmente ao voto das mulheres. Você está vendo aí também na sua tela, pelo YouTube, entre as eleitoras, Lula tem 50% das intenções de voto contra 34% para Flávio. 50 a 34 entre eleitoras. Entre eleitores, entre homens, é Flávio quem lidera, 46%. Contra 39% de Lula. A pesquisa Meio Ideia fez 1.500 entrevistas por telefone com maiores de 16 anos. Entre 3 e 6 de julho, a margem de erro é de 2,5 pontos para mais ou para menos. E ainda falando de eleições presidenciais, o deputado federal Aécio Neves, do PSDB de Minas, descartou uma candidatura do partido à presidência da República neste ano. O próprio Aécio chega a marcar aí 2 pontos percentuais, né? A gente falou nas intenções de voto nessa pesquisa Meio Ideia no primeiro turno. Numa entrevista ao Estado de São Paulo, jornal Estado de São Paulo, Aécio, que reassumiu a presidência nacional do PSDB no ano passado, no fim do ano passado, acrescentou que a tendência do PSDB é não apoiar nem Lula nem Flávio Bolsonaro no segundo turno, mas apoiar o que ele chamou de uma candidatura de centro durante o primeiro turno. Em 2022, Aécio trabalhou publicamente para o PSDB não levar adiante a candidatura presidencial de João Dória, apesar de Dória ter vencido as prévias do partido. Dória acabou desistindo e o PSDB não lançou o candidato. Nessa entrevista ao Estadão, Aécio Neves disse que o PSDB vai ter candidato à presidência em 2030, mas não agora, em 2026. São 6 horas 41 minutos, a gente segue te informando aqui no Jornalismo da Nova Brasil de tudo que é essencial para você ficar muito bem informado, muito bem informada.
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10: O Ministério Público Paulista denunciou à Justiça quatro presos pela morte de Maria Eduarda Rodrigues de Freitas, de 21 anos. Ela morreu após ser lançada sem cordas durante um salto de rope jump em Limeira, no interior de São Paulo, no dia 13 de junho. Os acusados foram denunciados pelo Ministério Público por homicídio qualificado com dolo eventual e fraude processual. O MP também pediu indenização mínima de R$200 mil à família da vítima e a manutenção das prisões preventivas dos investigados. Segundo a denúncia, os responsáveis assumiram o risco de provocar a morte da jovem ao permitir a realização do salto sem as condições adequadas de segurança. Agora cabe à Justiça decidir se recebe a denúncia. Se isso acontecer, será aberta a ação penal, com a realização de audiência de instrução para ouvir testemunhas e os réus. Ao final dessa fase, o juiz vai decidir se os acusados serão submetidos a julgamento pelo Tribunal do Júri, que é o responsável pelos crimes dolosos contra a vida. 6h43, o governo federal adiou pela terceira vez a reunião do Conselho Nacional de Política Energética para discutir o aumento da mistura de etanol na gasolina, dos atuais 30% para 32%. Essa proposta de aumentar a mistura para o chamado E2, que seria essa gasolina, perdão, E32, que é a gasolina com 32% de etanol, essa proposta foi anunciada no mês passado pelo ministro de Minas e Energia, Alexandre Silveira, depois de uma reunião no Palácio do Planalto com representantes de entidades e empresas do setor sucroenergético. Mas para esse aumento da mistura passar a valer, ele precisa ser oficializado numa reunião desse Conselho Nacional de Política Energética. A elevação da mistura de etanol anidro na gasolina de 27% para 30% entrou em vigor em agosto do ano passado. Essa medida foi autorizada pela Lei do Combustível do Futuro, aprovada em 2024, no atual governo Lula. Por essa lei, havendo viabilidade técnica, o percentual de etanol na gasolina pode subir até 35%. O consumo nos lares brasileiros cresceu 3,93% em maio, na comparação com o mesmo período de 2025, segundo a Associação Brasileira de Supermercados. Em relação a abril, o avanço foi de 2,23%, enquanto no acumulado deste ano, a alta chega a 2,47%. De acordo com a associação, esse desempenho foi impulsionado pelo pagamento de 16 bilhões de reais em restituições do imposto de renda, pela antecipação do 13º salário de aposentados e pensionistas do INSS, que chegou aí a um valor de mais de 78 bilhões de reais, e pelo aumento das compras no Dia das Mães. Ou seja, mais dinheiro no bolso, mais compra, mais consumo nos lares brasileiros. A entidade destaca que o mercado de trabalho formal continua sustentando o consumo das famílias, mesmo num cenário de juros elevados e desaceleração na geração de empregos. Já o custo da cesta Abras Mercado, composta por 35 produtos, subiu 2,16% em maio, alcançando R$ 854,91, uma alta aí de 6,8% acumulada neste ano. Entre os produtos que mais encareceram estão o feijão, que acumula alta de 41% nesse ano, o leite longa-vida, alta de 22%, além de batata, tomate e cebola. A região norte registrou a cesta mais cara do país, enquanto o Nordeste apresentou o menor valor absoluto, apesar da maior alta mensal. E um dado, pessoal, para a gente refletir muito nesse ano de eleições, se a gente quiser pensar de verdade no futuro do nosso país. O Brasil tem 64 milhões de jovens e adultos fora da escola e sem concluir a educação básica. Isso equivale a 37% da população com mais de 15 anos. Os dados são de um estudo da Rede EJA e Inclusão Produtiva, com apoio da UERJ, a Universidade Estadual do Rio de Janeiro. Segundo o levantamento, 64% desse público é formado por pessoas negras. Entre quem não concluiu o ensino médio, a taxa de pobreza é 1,8 vezes maior e a renda familiar corresponde à metade da registrada entre aqueles que finalizaram a educação básica. Traduzindo esse número, quem termina a educação básica consegue maior acesso ao mercado de trabalho e maior renda. O estudo estima que a baixa escolaridade gera perdas anuais de 66 bilhões para o país, devido à redução da renda da população e à escassez de mão de obra qualificada. A pesquisa aponta que ampliar o acesso à educação de jovens e adultos, chamada EJA, né? Educação de Jovens e Adultos, pode aumentar a massa salarial, retirar cerca de 1 milhão e 200 mil pessoas da pobreza e reduzir a desigualdade no Brasil. Especialistas defendem que, além da oferta de vagas, são necessárias ações como busca ativa, currículo adaptado à vida adulta, formação de professores e políticas de permanência vinculadas à geração de trabalho e renda. Um dado importante para a gente pensar em ano eleitoral. 6h48, vamos girar a reportagem da Nova Brasil.
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10: A gente começa por São Paulo. Estamos... Tem feriado hoje em São Paulo. Não parece, né, Décio Caramigo? Para nós não parece.
16: Para a gente não, mas pelo trânsito parece.
10: É feriado de 9 de julho, feriado em homenagem à Revolução Constitucionalista de 1932. Décio, explica para a gente por que, que esse episódio da história brasileira continua sendo lembrado até hoje pelos paulistas.
16: Então, como disse, hoje, 9 de julho, feriado, Revolução Constitucionalista de 32. E é um dos episódios, Mauro, mais marcantes da história política brasileira, não só do estado de São Paulo, né? Antes de contar um pouco da história, como parte das celebrações desses 94 anos desse movimento, São Paulo recebe hoje as tradicionais cerimônias cívicas em homenagem aos combatentes. Então, vai ter uma solenidade realizada no obelisco do Parque Ibirapuera, aqui na zona sul da capital. E o que nem todo mundo sabe é o obelisco é um mausoléu, né? Então ali é um túmulo, na verdade, em homenagem justamente a esses combatentes. O governador de São Paulo, Tarcísio de Freitas, tem presença confirmada no evento, acompanhado de outras autoridades. E quem está na capital paulista pode ir até lá, inclusive para assistir tudo isso. A previsão é que esse evento comece daqui a pouco, às 8 da manhã. E agora sim, para entender esse movimento, é preciso voltar um pouco no tempo, Mauro. E eu vou dar uma de Heródoto Barbeiro aqui, tentar explicar um pouquinho desse assunto histórico daqui do estado de São Paulo. Durante a chamada política do café com leite, que a gente estuda lá na escola, São Paulo e Minas Gerais, eles se revezavam na presidência da República. E aí esse acordo, ele foi rompido em 1930, quando Getúlio Vargas chegou ao poder após a Revolução do mesmo ano, de 1930. E aí, nessa Revolução, foi deposto Washington Luiz, que era o presidente do Brasil, e Vargas passou a governar provisoriamente sem uma nova Constituição, né? E também com interventores nomeados nos estados. Foi com esse golpe, inclusive, que se encerrou o período que a gente conhece como Primeira República. E aí, em São Paulo, cresceu uma pressão para que o país voltasse a ter uma Constituição e também eleições. Aí, militarmente, São Paulo foi derrotado na Revolução de 32. Mas a principal reivindicação acabou avançando e garantiu, de certa forma, a democracia no Brasil e avanços de direitos que até hoje são fundamentais. E quem explica um pouco mais sobre tudo isso é o professor doutor João Tomás do Amaral, ele que é presidente do Instituto Histórico e Geográfico de São Paulo.
17: A Revolução Constitucionalista de 1932 eclodiu, fundamentada no descontentamento da sociedade civil e das elites paulistas com o autoritarismo do governo de Getúlio Vargas, pedindo também o final da ditadura e a convocação de eleições para uma nova Assembleia Constituinte. O grande estopim dessa revolução foi em 23 de maio, com o MMDC, que foi a morte dos meninos Martins, Miragaia, Drauzio e Camargo. A Constituição foi promulgada em 1934, trazendo fortes avanços para a democracia brasileira. Justiça eleitoral, voto feminino, voto secreto, leis trabalhistas com salário mínimo, jornada de trabalho, repouso semanal e também no âmbito da educação. Essa legislação foi uma legislação curta, que cessou em 1937 com o golpe de Estado de Getúlio Vargas, mas trouxe fortes avanços para a democracia brasileira.
16: Então, só para a gente finalizar aqui, vou trazer mais do serviço. Como eu disse, a programação começa às 8, com o hasteamento do pavilhão nacional pela Escola Superior de Soldados, ou seja, o hasteamento da bandeira do Brasil. Aí, na sequência, o evento segue com a transmissão do Comando do Exército Constitucionalista e os ritos de homenagem aos combatentes. Tem um sepultamento simbólico, honras, fúnebres. Tem também entrega de medalhas aos homenageados, justamente a Sociedade Veterana de 32, o movimento MMDC. E o evento será encerrado com o desfile cívico-militar, realizado a partir das 10h30 da manhã. Esse desfile deve começar às 10h30, terminar às 11h30 e reúne aí integrantes das Forças Armadas, das Forças de Segurança Pública, entidades civis e representantes de instituições ligadas à preservação da memória desse levante. Bom,
18: valeu, Décio. E ainda falando nesse feriado aqui no estado de São Paulo, a expectativa é de um movimento intenso nas estradas. A repórter Dani Rivas tem as informações direto de São José dos Campos.
19: Mais de 32 milhões de veículos devem circular pelas rodovias paulistas durante o feriado da Revolução Constitucionalista de 1932. Nas rodovias administradas pelo DER, o Departamento de Estradas de Rodagem, a expectativa é de mais de 12 milhões de veículos até domingo. Já nas rodovias concedidas, a previsão ultrapassa os 20 milhões. E as rodovias dos Tamoios, principal ligação entre o Vale do Paraíba e o litoral norte paulista, e a Floriano Rodrigues Pinheiro, principal acesso a Campos do Jordão, terão uma operação especial e reforço no monitoramento. Já na rodovia Presidente Dutra, a estimativa é de que mais de 2 milhões de veículos trafeguem pela via. E para evitar congestionamentos, a recomendação é viajar fora dos horários de pico e antes de sair, vale fazer aquela revisão básica no veículo, como verificar os pneus, freios, a iluminação e o nível de combustível. E a Defesa Civil também alerta para a possibilidade de nevoeiro nas primeiras horas da manhã, principalmente em áreas serranas, como a Serra da Mantiqueira. Nesses casos, a orientação é reduzir a velocidade, manter uma distância segura do veículo à frente e utilizar os faróis baixos. E o tempo seco também exige atenção. A recomendação é manter a hidratação e evitar o descarte de bitucas de cigarro às margens das rodovias, para prevenir os incêndios. De São José dos Campos, Dani Rivas.
18: 6h54, hora da gente girar o mundo aqui no Jornal Nova Brasil.
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18: A Duda Gril já está aqui com a gente para nos contar dos principais destaques internacionais. A gente começa falando do que a gente tem falado praticamente todos os dias, a guerra no Oriente Médio, novos bombardeios, né, Duda? Bom dia.
21: Bom dia, Mauro. Então, dando continuação, né, às notícias de ontem, que é onde a gente conversou um pouquinho sobre o Irã e os Estados Unidos e esses últimos episódios que ameaçam o cessar-fogo que havia sido assinado no mês passado. Na madrugada de hoje, os Estados Unidos lançaram novos ataques aéreos contra o Irã. E Teherã respondeu com ataques contra Bahrein, Kuwait e o Catar. O Comando Central dos Estados Unidos disse ter atingido cerca de 90 alvos no território iraniano, incluindo uma pista de aeroporto e lançadores de mísseis. No Irã, os dois dias de bombardeio americano já deixaram pelo menos 14 mortos e 78 feridos, segundo o Ministério de Saúde iraniano. O presidente americano, Donald Trump, disse que os ataques são uma retaliação a bombardeios iranianos contra navios no Estreito de Hormuz e advertiu que a situação vai piorar muito se houver novos ataques a navegações. Trump também disse considerar o cessar-fogo encerrado, embora as negociações possam continuar, Mauro.
18: O Trump dando aqueles sinais que a gente não sabe ler direito. Uma hora ele fala que o acordo de paz está encerrado. Ao mesmo tempo ele diz que ele acha que isso não significa, esses bombardeios não significam uma retomada da guerra. Vamos ver onde é que isso vai parar. Temos outra guerra também em andamento já há mais de 4 anos, se não me engano. Eu até confesso que até perdi a conta. E a Rússia suspendeu exportações de diesel porque houve ataques da Ucrânia a refinarias na Rússia.
21: Isso mesmo, Mauro. É uma guerra que já acontece há 4 anos. E a Rússia proibiu hoje a exportação de diesel para evitar o desabastecimento no mercado interno. Já que essa semana houve uma série de ataques de drones ucranianos contra as refinarias russas. E a decisão se soma a outras várias restrições que já estavam em vigor, como o bloqueio à maioria dos embarques da gasolina de querosene de avião. Antes da proibição de hoje, a exportação de diesel já era restrita a traders e outros vendedores que não produzem o próprio combustível. Mas a nova medida pode pressionar ainda mais o mercado global de combustíveis, já afetado pela guerra do Irã, né, que a gente já conversou. Porque a Rússia responde por cerca de 11% da oferta mundial de diesel no ano passado. E falando do Brasil especificamente, o impacto é direto, já que 47% do diesel importado no ano passado veio da Rússia.
18: Seguimos acompanhando os impactos econômicos dessa guerra. A guerra em si já é uma tragédia e carrega ainda esse tipo de impacto. A gente ontem falou, Duda, de um avião cargueiro que estava desaparecido no Paquistão e as notícias não são boas, né?
21: Então, ontem a gente falou um pouquinho sobre isso e acontece que 12 horas após a aeronave desaparecer na costa do Karachi, as equipes de resgate do Paquistão encontraram os destroços do avião de carga, né, que é um Boeing 737. Os destroços da aeronave da K2 Airways foram localizados a 98 quilômetros ao sul do porto de Ormara, segundo a autoridade aeroportuária do Paquistão. As buscas continuam para encontrar os 5 tripulantes que estavam a bordo e ainda, infelizmente, não foram encontrados. O avião relatou um problema no sistema de navegação enquanto seguia para Karachi. E 3 minutos depois, os radares mostraram a aeronave em descida rápida, até a comunicação se perder. O primeiro-ministro Kebash Sharif determinou que as autoridades aceleram as buscas e expressou sinceras condolências às famílias dos tripulantes.
18: Pois é, e se você, mudando de assunto aqui, falando de música, se você estava vivo nos anos 80, você vai se lembrar de Total Eclipse of the Heart, uma música que foi lançada em 1983, um dos singles mais vendidos da história da música britânica. Hoje, a cantora Bonnie Tyler morreu aos 75 anos. Ela foi uma das vozes mais marcantes do pop e do rock na década de 80, principalmente por Total Eclipse of the Heart, mas ela também emplacou outros sucessos como It's a Heartache e Holding Out for a Hero. Recebeu 3 indicações ao Grammy, foi condecorada aí com títulos por serviços prestados à música. A Bonnie Tyler era galesa. Nasceu no dia 8 de junho de 1962, tinha aquela voz rouca absolutamente marcante e hoje nos deixa aos 75 anos. Duda Gril, obrigado por hoje.
21: Obrigada, Mauro.
18: Bom dia para você, Duda Gril, cuidando aqui dos destaques internacionais na folga do Camilo Mota. São 7 horas em ponto e você segue muito bem informado, muito bem informada aqui com o jornalismo da Nova Brasil.
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7h04, estamos de volta com o Jornal Nova Brasil para toda a rede Nova Brasil, em Andradas, no sul de Minas, Araçatuba, Campinas, Brasília, João Pessoa, Mococa, Recife, no Rio de Janeiro, pela Rádio Nova Paradiso, em Salvador, São José dos Campos, São Paulo, em Ribeirão Preto, estamos aí no seu radinho. 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O pessoal já batendo papo aqui, conversando sobre os temas do dia. E o Edmar nos lembra, a gente falava agora há pouquinho da morte da Bonnie Tyler, lembrou a gente também que o Fábio Júnior gravou uma música com ela, uma música que se chama Sem Limites para Sonhar.

0: os melhores cafés arábicas são produzidos ali naquela região. O que aconteceu foi que as chuvas durante o período de maturação dos grãos dificultaram ali o avanço dos trabalhos nas lavouras e também acenderam ali um alerta para a qualidade do café. O Felipe Avelino, diretamente de Andradas, traz as informações.
1: O ritmo da colheita do café no sul de Minas está atrasada. Em algumas regiões, os produtores estão com o calendário atrasado por conta do excesso de umidade, o que interferiu na maturação dos frutos e dificultou a entrada das máquinas e dos trabalhadores nas lavouras. O agrônomo da Emater Andradas, empresa de assistência técnica e extensão rural, Antônio de Castro, afirma que o atraso do colhimento dos grãos se deve ao acumulado de chuva acima da média no mês de junho na região.
2: O clima afetou diretamente a fisiologia da planta, então tivemos uma maturação atrasada e muitas vezes desuniforme, o que prejudica o momento de entrada naquela área. Além disso, as chuvas que a gente teve principalmente no período aqui de junho afetou a panha, o produtor não pôde apanhar o café. E aquele café que foi para o terreiro teve sua qualidade avariada, então tivemos uma perda de qualidade por conta das fermentações indesejadas.
1: Nas regiões de Guaxupé e Três Pontas, cerca de 30% dos cafezais já foram colhidos. Em Varginha, o atraso chega a aproximadamente 30 dias, com apenas 20% da safra retirada. Já na Serra da Mantiqueira, onde a colheita naturalmente acontece mais tarde, por conta da altitude e das temperaturas mais baixas, o índice chega a apenas 10%. Além do atraso, a preocupação é com a qualidade. Com a chuva, parte dos frutos maduros acabou caindo no chão, formando o chamado café de varreção, o que pode apresentar menor qualidade na bebida. Apesar dos desafios, especialistas afirmam que ainda é cedo para avaliar possíveis impactos na próxima safra. No mercado, a menor oferta nesse momento já contribuiu para a valorização do café. De Andradas, Felipe Avelino.
0: 7:08. Café é um dos produtos mais importantes da pauta de exportações do Brasil, né? Praticamente aí 1/3 do café do mundo é brasileiro e toda vez que o clima interfere ali na colheita, liga esse sinal de alerta que você ouviu na reportagem do Felipe Avelino. Agora a gente vai à capital do Brasil, vamos a Brasília, a Stephanie Ferreira já está por lá. O Ministério Público pediu ao Tribunal de Contas da União que investigue o uso de aviões da FAB pelo presidente da Câmara, Hugo Mota. O que aconteceu, Stephanie? Hugo Mota andou abusando do uso dos aviões da FAB?
3: Muito bom dia, Mauro, ouvinte da Nova Brasil. É o que parece, Mauro. O Ministério Público, junto ao Tribunal de Contas da União, solicitou a apuração do uso de aeronaves da Força Aérea Brasileira pelo presidente da Câmara, Hugo Mota, porque, segundo a representação, desde que assumiu o comando da casa, Mota fez 176 voos em aviões da FAB. Desses, 75 tiveram como destino a Paraíba, estado onde mantém base política. O subprocurador Lucas Furtado afirma que a maior parte dessas viagens não coincide com compromissos oficiais registrados na agenda da Câmara e pede que o tribunal verifique se houve uso irregular de recursos públicos. Se forem encontrados irregularidades, o Ministério Público quer que o TCU calcule eventual prejuízo aos cofres públicos e responsabilize o parlamentar. Em nota, a presidência da Câmara afirmou que o uso das aeronaves da FAB segue as normas de segurança e atende a todos os requisitos legais. Mauro.
0: Vamos ver o que vai dar essa investigação. Normalmente não dá em nada, né, Stephanie?
3: É, Mauro. Infelizmente, a gente sabe que normalmente não dá um resultado, não esclarece exatamente como é que funcionou, né? A gente vai aguardar aí esse posicionamento também do presidente. A Câmara já se posicionou, né? A presidência, Hugo Mota não falou sobre o assunto e a gente vai aguardar aí esse parecer do TCU em relação a essas viagens, Mauro.
0: Mas só a gente contando para todo mundo esses casos, né? Isso já ajuda o pessoal que está ouvindo, que pode debater esse tipo de problema com a família, com os amigos e refletir sobre o seu voto. A gente precisa lembrar, esse ano é ano de eleição e a gente vai votar para deputado federal, a gente vai votar para senador, são dois senadores que a gente vota esse ano, a gente vai votar para deputado estadual também.

0: bem. E o voto para o parlamento é muito importante, pessoal. É muito importante. Então você pode checar lá. Você vai lá na página do Senado, na página da Câmara dos Deputados, na Câmara na página da Assembleia Legislativa do seu estado. Dá uma olhada lá, confere a atuação dos parlamentares, quem fez coisa que você aprova, quem fez coisa que você desaprova. Dá uma pesquisada no noticiário também, para você decidir bastante o seu voto, se quem está lá deve continuar ou se a gente deve dar a chance para novos.
1: Exatamente, Mauro.
0: Todos eles foram eleitos, né, Stephanie? Por nós.
1: Pois é, Mauro. E a gente precisa acompanhar de perto, até porque não ter uma resposta clara também é uma resposta, né?
0: Também é uma resposta.
1: Então, a gente... Exatamente. Então, vale a pena acompanhar de perto todos os resultados e verificar, como você disse, né? Tem a transparência, a gente pode verificar exatamente como é que esse dinheiro é usado por nossos representantes, Mauro.
0: Dinheiro que é nosso, né, Stephanie? Não é deles, não. É nossa, é dos nossos Exatamente. Impostos, de cada um de nós.
1: Exatamente.
0: Obrigado, Stephanie. Boa quinta para você.
1: Até amanhã, Mauro.
0: 7h12, tem Copa do Mundo rolando, pessoal. Vamos falar de Copa.
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0: Feriado aqui em São Paulo, Weber Lima descansando, mas a gente lembra para você que hoje tem jogo de Copa do Mundo, hoje tem França e Marrocos às 5 da tarde pelo horário de Brasília, abrindo aí a fase de quartas de final da Copa do Mundo. Vale vaga nas semifinais. E aí, quem é que passa? França ou Marrocos? O jogo acontece hoje às 5 da tarde. Amanhã a gente tem Espanha e Bélgica às 4 da tarde. E depois, no sábado, Noruega contra Inglaterra, às 6 da tarde, e Argentina contra Suíça, às 10 da noite. São esses os quatro jogos das quartas de final. Você percebe aí que são, no total, 8 seleções, 6 delas são europeias. França, Espanha, Bélgica, Noruega, Inglaterra e Suíça. A gente tem uma seleção africana, Marrocos, e a gente tem uma seleção sul-americana, que é a Argentina. E aí, quem é que passa? E como é que foi o seu dia ontem, sem jogo de Copa do Mundo? É estranho demais, né? Foi um dia esquisito, não teve jogo, mas agora nos próximos 3 dias a gente tem jogo de Copa do Mundo. Hoje, quinta-feira, França e Marrocos. Amanhã, sexta, Espanha e Bélgica. E no sábado, Noruega contra a Inglaterra e Argentina contra a Suíça. São aí os jogos das quartas de final da Copa do Mundo e a gente segue acompanhando para você. A gente pode falar também do vôlei. Está rolando uma competição importante, a competição anual mais importante do vôlei. E a seleção brasileira feminina ganhou das anfitriãs japonesas no jogo de abertura da terceira e última semana classificatória da Liga das Nações, que está sendo disputada agora na cidade de Osaka, no Japão. O Brasil fez 3-1 nas japonesas e volta à quadra amanhã contra a Polônia, a partir das 7h20 da manhã, no horário de Brasília, também lá em Osaka, no Japão. Os destaques da Copa do Mundo de Futebol, os destaques da Liga das Nações do vôlei feminino para você aqui no Jornal Nova Brasil. São 7h14. Vamos voltar a falar de política? Quem está chegando aqui com a gente já já é o Diego Amorim com a sua coluna Conexão Política. Antes eu vou informando para você o seguinte: a gente teve ontem uma busca e apreensão, foi realizada uma busca e apreensão pela Polícia Federal na casa do ex-presidente Jair Bolsonaro. Essa diligência foi autorizada pelo ministro Alexandre de Moraes. Na decisão, Moraes escreveu que o mandado foi imprescindível para afastar qualquer dúvida sobre a permanência de armamentos sob a posse direta ou indireta de Bolsonaro. Isso porque havia uma discrepância entre as informações apresentadas nos autos e aquelas informadas depois pelos advogados de Jair Bolsonaro. Na segunda-feira, o comando do Batalhão de Polícia do Exército de Brasília informou ao Supremo Tribunal Federal ter entregue à Polícia Federal 6 armas que estavam sob custódia dos militares. Só que 8 armas estão registradas em nome do ex-presidente. No dia seguinte, a defesa de Bolsonaro informou que uma das armas não localizadas, né? Era faltando duas, né? O exército informou que estava com 6, mas tem 8 registradas no nome de Jair Bolsonaro. Aí a defesa de Bolsonaro informou que uma dessas armas não localizadas foi aquela pistola Glock, aquela que foi apreendida numa blitz de trânsito, estava com um sargento do exército que faz a segurança do Bolsonaro. Já a 8ª arma, uma espingarda, foi um presente dado a Jair Bolsonaro e está na cidade gaúcha de Caxias do Sul. Na busca e apreensão de ontem, os agentes da Polícia Federal não localizaram outras armas na casa de Bolsonaro. O advogado de Bolsonaro, João Henrique de Freitas, disse ser lamentável que seu cliente ainda seja submetido a esse tipo de ação. E essa espingarda que está no Rio Grande do Sul foi localizada ontem. Ela estava na casa de um homem em Cachoeirinha, na verdade. Ele procurou a Polícia Federal de forma voluntária para informar que estava com armamento e que tinha interesse em entregá-lo. Como não havia autorização para transportar a espingarda, os agentes foram até o endereço, foram até a casa desse homem e fizeram a apreensão. Então, portanto, essa era a última arma vinculada ao ex-presidente, que ainda não tinha sido recolhida por determinação do ministro Alexandre de Moraes. Com a apreensão, a Polícia Federal conclui o recolhimento dos armamentos ligados ao ex-presidente. 7h17, Diego Amorim chegando com a gente.
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0: Bom dia, Diego, tudo bem?
3: Tudo bem, Mauro. Bom dia para você, para Stephanie, para todo mundo que nos acompanha na Nova Brasil.
0: Diego, você tem notícias aí do presidente nacional do PL, o Valdemar Costa Neto. Ele participou de um almoço ontem em Brasília, com políticos, com empresários. Qual foi o menu desse almoço aí, Diego?
3: Vamos lá. O menu de comida foi um purezinho de abóbora com uma carninha, um medalhãozinho assim meio alto. Tava gostoso, mas vamos para política. Eu participei desse almoço do Valdemar Costa Neto, organizado pela Frente Parlamentar pelo Brasil Competitivo. Eles reuniram nas últimas semanas os presidentes dos principais partidos, dos principais pré-candidatos à presidência da República. Já foram lá o Edinho Silva, presidente do PT, o Gilberto Kassab, presidente do PSD, e ontem o Valdemar Costa Neto reuniu ali o maior número de políticos e de empresários nesses encontros da Frente Parlamentar. O Valdemar, Mauro, está numa fase meio sem filtro, sabe? E a imprensa está adorando isso. Coloca o microfone na boca do Valdemar e deixa ele falar.
0: O Valdemar tava
3: dizendo... Pois é, o Valdemar estava dizendo ontem, por exemplo, que se o Bolsonaro, Jair, o pai, Jair Bolsonaro, for solto, ele sara na mesma hora, ele fica bonzinho. Os problemas de saúde vão embora. O Valdemar disse isso ontem, publicamente, não foi nem off, não foi nem bastidor. Falou com um monte de microfone na boca dele isso. Ó, se liberar o Bolsonaro, ele sara na mesma hora. Usou essa expressão, sara na mesma hora. E aí perguntaram lá, os repórteres todos, sobre a relação do Flávio com a Michelle. Claro, o Valdemar disse que tem que reconciliar, que está tentando essa reaproximação. Agora, o que mais ficou latente ali, o que mais chamou a atenção nesse almoço, foi porque durante o discurso oficial com os políticos ali, os empresários de diversos setores, o Valdemar ficou dizendo o seguinte várias vezes: nos próximos 20 dias, muita coisa pode acontecer, o Brasil não vai ficar como está, tenho certeza disso, a gente tem que ter paciência, mas muita coisa vai acontecer ainda, nos próximos 20 dias. Aí não teve jeito, despertou a curiosidade de todo mundo. Eu fui conversar com os parlamentares do PL que estavam ali no almoço. Ó, que história é essa de nos próximos 20 dias vai acontecer alguma coisa? O que é que vai acontecer? E aí acabamos todos nós, repórteres que estávamos ali, perguntando também para o próprio Valdemar: Valdemar, o que é que você está falando que nos próximos 20 dias vai acontecer alguma coisa na corrida presidencial no país? Ele disse primeiro que estava se referindo a uma possível reaproximação da Michelle com o Flávio. Depois ele acabou admitindo que ele estava se referindo ao processo que está correndo no Supremo Tribunal Federal, que pede a revisão da condenação do Jair Bolsonaro. O relator desse caso foi sorteado é o Cássio Nunes Marques e o revisor é o André Mendonça. E o Valdemar fez série de elogios ao Edson Fachin, presidente do STF também, quando comentava sobre isso. Então, o que que o Valdemar pensa? O Valdemar acha, imagina, acredita, aposta, seja lá o que for, ele acredita que o Supremo possa liberar, ou primeiro, liberar o Jair Bolsonaro para falar e fazer campanha em nome do filho, Flávio Bolsonaro, ou mesmo a elegibilidade do Jair Bolsonaro para esse ano. Ficou esse burburinho, esse boato, essa coisa em Brasília ontem. Eu mandei mensagens para ministros do Supremo e vou dizer o que eu recebi deles. Bobagem, foi o que eles escreveram para mim. Bobagem, é só o Valdemar querendo fazer um barulho. Nesse país, realmente, tudo pode acontecer cada vez mais, mas esse foi o grande burburinho de ontem, o Valdemar. Agora, só para finalizar esse assunto, Mauro, é interessante porque o Valdemar, presidente do partido, que está zonzo, porque tem uma questão familiar para resolver, e questão familiar não é uma questão política. Não é tão simples de resolver. O Valdemar não pode, como presidente do partido, dizer: Michele, ama o Flávio, Flávio, ama a Michele. Não é uma coisa simples, é uma questão familiar. Ele está meio zonzo. E ao admitir e ao dizer que a esperança dele é que o Jair entre na campanha, não sei, assim, eu vou me permitir aqui dar a minha opinião, de vez em quando eu dou opinião, ele está admitindo que a candidatura dele está fraca. Ele está admitindo que o Flávio não está conseguindo. E as pesquisas estão mostrando isso até aqui, pelo menos, embora haja um empate técnico no eventual segundo turno em alguns levantamentos. Mas se ele está apostando em alguma coisa que ainda não aconteceu, ele está dizendo: olha, a minha candidatura de hoje não é das melhores, o Jair tem que vir para melhorar. Né? Não é uma estratégia tão inteligente do ponto de vista político ficar incensando essa possibilidade do Jair entrar no jogo para aí sim salvar um eventual salvamento da candidatura do Flávio. Mauro,
0: eu não sei se eu estou lembrando bem ou não, eu estou tentando puxar pela memória aqui. O Jair Bolsonaro não tem duas condenações que o tornam inelegível? Estava tentando lembrar disso aqui. Eu não sei.
3: Mauro, se... você não combinou isso comigo, você vai me deixar aqui sem graça, porque eu também não vou lembrar.
0: Pois é.
3: Mas tem a do encontro com os embaixadores, né, no Palácio do Alvorada. Essa é a que eu me lembro bem. Essa é a que eu acho que é a que mais viralizou, digamos assim, a que mais todo mundo ficou sabendo. Agora, realmente, eu não estou conseguindo lembrar se tem mais uma. Mas mesmo diante disso, teve uma hora que o Valdemar falou assim, até interessante você perguntar isso, a gente não tem essa resposta agora, daqui a pouquinho a gente traz aí para a audiência.
0: Dá uma olhada.
3: Mas o Valdemar falava muito lá no quebra-queixo, na entrevista com os repórteres ontem, lá depois do almoço, assim: ó, gente, tudo depende do STF. Se o STF quiser, o Bolsonaro está no jogo. Depende deles. Aí ele até fez uma comparação com o Lula. Alguém aqui imaginava, quando o Lula estava preso, uns 500 e tantos dias lá, não sei o que, na Polícia Federal, pela Lava Jato, que ele seria solto e seria candidato? Ninguém imaginava. E o STF quis, e ele foi candidato e hoje é presidente da República. Então, assim, o Valdemar acredita que, independentemente do que esteja em jogo, tudo pode acontecer pelas mãos do STF. Nesse ponto, ele não está errado, não.
0: É isso. Talvez eu tenha me confundido, tá? Mas eu tinha um pouco dessa sensação que eram duas condenações. Depois a gente vai checar isso direitinho, porque tem toda essa questão aí da ficha limpa, né? Ele tem essa condenação agora que você mencionou, de 27 anos e 3 meses por tentativa de golpe de Estado. Mas olha só, antes dessa decisão, deixa eu ver se é isso aqui, olha. Ele já estava inelegível até 2030 devido a condenações do Tribunal Superior Eleitoral por abuso de poder político e uso inadequado de meios de comunicação. Então, tem a questão da condenação no Supremo pela tentativa de golpe de Estado e tem essa condenação da reunião com os embaixadores no TSE. São dois casos, Diego. Eu acho que o Valdemar deixou escapar essa.
3: Olha aí.
0: Né?
3: São
0: dois casos aí. Uma pega, uma já é direto na Justiça Eleitoral, a outra é no Supremo, mas que está dentro do caso da lei da ficha limpa. São duas condenações aí que o levam à ineligibilidade. Eu acho que o Valdemar não atentou para isso, não. E, Diego, a gente...
3: Porque ele quer participar, né? Ele quer que o Jair fale.
0: Isso.
3: Né? Ele tem dito muito. Ele quer o Jair gravando vídeo, quer o Jair fazendo reunião para tentar acalmar a Michelle e o Flávio, porque ninguém está dando conta de acalmar os dois, né? Esse é um ponto.
0: É isso aí. A gente tem um
3: Dá para a gente falar de Minas ainda, Mauro? Como é que está o tempo aí?
0: Tem um minutinho.
3: Não, rapidamente, Minas Gerais é uma situação que ainda está completamente em aberto, tanto, digamos assim, para a direita quanto para a esquerda. O grande nome aí que precisa decidir para as coisas se ajeitarem é o senador Cleitinho, por Minas Gerais, que ainda não disse de maneira certeira se vai ser ou não candidato ao governo de Minas Gerais. O PL, partido do Flávio Bolsonaro, está perdendo a paciência com isso, está pensando em lançar um nome próprio do PL, e aí tem dois nomes possíveis, o Vittorio Medioli, que foi prefeito de Betim, na região metropolitana de Belo Horizonte, e o presidente da Federação das Indústrias de Minas Gerais, que é o Flávio Rosco, que também é uma opção do PL. Já no caso do presidente Lula, da esquerda, também há uma grande indefinição. A Marília Campos, que foi prefeita de Contagem, está pontuando muito bem na corrida ao Senado e não quer de jeito nenhum entrar nessa bucha de disputar o governo de Minas Gerais pelo PT, pelo Lula. E, com isso, uma outra opção seria o ex-prefeito de BH, da capital, Belo Horizonte, Alexandre Calil, só que o Calil disse que não quer o apoio do Lula. Pode ser o nome da esquerda, mas não quer o apoio do Lula. Então, é inacreditável. Hoje é dia 9 de julho. Nós estamos a dias das convenções partidárias. Daqui a duas semanas começam as convenções partidárias. E nem o Flávio Bolsonaro, nem o Lula, neste momento, tem palanque em Minas Gerais, que é considerado um swing state, né? Um estado-chave nas eleições brasileiras, Mauro.
0: Diego, obrigado por hoje. Ótima quinta para você.
3: Coragem, até amanhã. Tchau, tchau.
0: E uma ótima quinta também para você que nos acompanhou até aqui. O Jornal Nova Brasil teve operação de áudio, trabalhos técnicos de Vitor Gabriel, Cláudia Nakazato e Robson Alvarenga e produção do CD Silva, da Stephanie Ferreira e da Duda Travalin. Você fica agora com as notícias da sua região. A gente volta em horário nacional, em bloco nacional, amanhã a partir das 6:30. Uma ótima quinta para você.
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6: 7:28, excelente quinta-feira para você, hoje dia 9 de julho, aqui Rio de Janeiro, 89,5, aqui Nova Paradiso FM, um sucesso atrás do outro. E o Redação começando com as notícias que você precisa, muita música boa e aquilo tudo mais que você já sabe. 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Vamos lá para o Centro de Operações da Prefeitura. Informações sobre o trânsito ao vivo para você. Diga, Anderson, beleza? Bom dia.
7: Bom dia para você também, Janote. Salve, salve. Muito bom dia para todo mundo sintonizando aqui na Nova Paradiso. Já começo falando de um acidente na linha vermelha na cabeceira do aeroporto internacional. Carro e duas motos, rapaz, na pista sentido centro da cidade. Quem segue da Baixada Fluminense, de São João de Meriti, Caxias, siga siga pela Avenida Brasil. Tem melhores condições na pista em direção ao centro. Mais cedo, teve um acidente envolvendo pelo menos dois ônibus na Rua Mercúrio, lá na Pavuna, na altura da Sargento Benedito da Silva, em direção a São João de Meriti. O trânsito ainda apresenta retenções no local. 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A volta já já. Fechado, Janote?
6: Fechado. Estamos de olho. Estamos ligados. Vamos nessa. Vão pra luta. Vão pra vida. Lave esse rosto. Dá um up aí. Bom dia, Rio. Bom dia, Brasil. E nos deixou ontem, lá em Portugal, aos 75 anos de idade, a cantora Bonnie Tyler. E a gente faz aqui a nossa pequena homenagem. Começamos o programa de hoje com ela.

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Esse foi o Jota Quest, Encontrar Alguém. Essa é a nova Paradiso FM, 7 horas e 38 minutos. 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

0: Essa foi a Marina Lima, Preciso Dizer Que Te Amo. Nova Paradiso FM 746. E vamos saber quem está ouvindo a gente com o recém-chegado Sérgio Leão, que comeu uma pizza ontem, uma pizza de alho, e chegou atrasado. É bom que a mãe dele escute e possa ligar mais de 20 vezes. Bom dia, Sérgio Leão, como vai?
1: Já deve ter pegado um helicóptero já, ela, com certeza. Muito bom dia, dia noite, ouvintes ligados aqui no Redação Paradiso. Simbora aqui, ó, registrar os beijos e abraços pra todo mundo ligadinho no Redação Paradiso de hoje. Nosso xará Sérgio Mendes Oliveira, um abraço pra você. Eduardo Godoy, Alice de Abreu, Luiz Lima, Jorge Bento, e Juliana Martins, deixa eu ver mais quem aqui, Maria Acélia e também aqui o Juan Silva Ramos. Um beijo, gente.
0: Valeu, gente, beijo, boa quinta-feira, excelente dia, saúde, vamos juntos. Bom, eu teria que chamar o Anderson agora, não é isso?
1: Isso.
0: Tem certeza absoluta?
1: Absoluta.
0: Eu tô tentando ganhar tempo aqui pra colocar a vinheta que eu esqueci de colocar, mas o Anderson espera lá, peraí.
1: Ele espera.
0: Ah, agora sim. É, porque você fez a bagunça hoje, né?
1: Com certeza.
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0: Ô Anderson, quando você acorda cedo, você acorda com o relógio do celular ou com aquele relógio analógico que você dá corda? Porque geralmente quem tem horário tem que ter os dois, não é verdade?
1: Eu tenho exatamente, três, que é minha mãe também.
3: Eu acordo com dois celulares, não tem jeito. Um do lado e outro lá perto da cama.
0: Muito bem,
3: por isso. Perto da porta, exatamente.
0: Por isso que você está sempre no horário. Olha, Sérgio Leão, você tem.
1: É o trânsito.
0: É o trânsito.
1: É o trânsito.
0: É o trânsito, fiquei preso no elevador.
3: Da onde ele está? Da onde ele mora, não tem engarrafamento esse horário em direção aí ao Santos Dumont, tá?
1: Eu saio muito longe.
0: Quebrou a cara, quebrou a cara.
1: Sai de muito longe. Ah, aproveitar que o Antes tá aqui, vamos mandar um beijo pro pessoal que mandou ontem pra gente. Uma cerâmica linda.
0: Ah, é verdade.
1: Deixa eu pegar aqui o nome do pessoal.
0: Pega aí,
3: porque eu recebi o presente. Muito obrigado.
0: Ah, você ganhou linda. Também, né? Você ganhou
3: ganhei
0: também.
3: Ganhei também. Muito obrigado.
0: Tá, aliás, nem falo isso agora, porque eles pediram pra gente mandar esse alô depois das 9:30.
3: Ah, essa foto? Okay.
0: Eu me lembro, mas a produção aqui do programa não lembra.
1: Falou com você, né?
0: É impressionante. Vamos lá com o trânsito, vamos.
3: A produção tá com a Nani Pipo. Olha, meu amigo, o trânsito apresenta retenções, tem problemas e dificuldade pro motorista que segue pela linha vermelha em direção ao centro da cidade, tá? O motorista perde tempo por conta de um acidente que teve mais cedo, envolvendo duas motos e um carro. Isso no sentido centro, na cabeceira do aeroporto internacional. Tá saindo da Baixada? A dica é pegar a Avenida Brasil. Tem melhores condições nesse caminho. Observa aqui no telão do Coro, o trânsito intenso na Edgar Werneck, na Cidade de Deus, na altura ali da Praça da Cidade de Deus em direção a Taquara. Ônibus quebrado, já tem agentes da 7 Rio no local. Mais cedo lá na Pavuna teve acidente, anote, dois ônibus da Rua Mercúrio em direção a São João de Meriti, próximo da Sargento Benedito da Silva. Ainda tem lentidão por ali. 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Eu volto já, ok, Janote?
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0: 7 horas e 53 minutos, estamos de volta. A gente começou o programa hoje com a Bonnie Tyler. A Bonnie Tyler morreu aos 75 anos de idade. Ela, britânica, ícone do pop dos anos 80. E essa informação foi confirmada agora pela manhã nas redes sociais dela. O comunicado diz que a cantora faleceu inesperadamente na noite passada num hospital de Portugal em decorrência de uma doença que estava sendo tratada. Ela estava internada desde maio após uma cirurgia intestinal de emergência. E o Senado aprovou ontem um projeto de lei que transforma o Cefet de Minas e o Cefet aqui do Rio em universidades tecnológicas federais. Essa proposta agora segue para análise do presidente Lula. O texto de autoria do deputado federal Patrus Ananias prevê que as instituições terão autonomia administrativa, patrimonial, financeira, didática e disciplinar. Elas deverão ministrar cursos de graduação e pós-graduação para a formação de profissionais e especialistas em tecnologia, de licenciatura e de educação continuada, além de realizar pesquisas aplicadas na área. Meu caro Pôncios, tem outras aí?
1: Olha, a Comissão de Constituição e Justiça da Alerj aqui aprovou ontem um parecer favorável ao projeto de lei que prevê a criação da chamada tornozeleira rosa para agressores de mulheres monitorados por determinação da Justiça. A proposta foi aprovada de forma unânime e agora segue para a votação no plenário da Casa. E para hoje, quinta-feira, segundo o Sistema Alerta Rio, o tempo ficará estável aqui na cidade do Rio devido à influência de um sistema de alta pressão. Ao longo do dia, o céu estará nublado, passando a claro, e não há previsão de chuva. Os ventos estarão fracos a moderados e as temperaturas em elevação, máxima de hoje podendo chegar a 28 graus.
0: E a temperatura que está fazendo neste exato momento, meu caro Pôncio?
1: 20 graus.
0: 20 graus. Achei que estava mais frio.

0: 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Esse foi o Skank TV. Um sucesso atrás do outro. 8:03.
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0: Ai, começaram as quartas de final. Começam hoje, né? As quartas de final da Copa. França e Marrocos se enfrentam hoje às 17h. O duelo será no estádio de Boston, nos Estados Unidos. E a França tenta disputar a semifinal pela terceira Copa do Mundo seguida. Campeã em 2018 e vice em 2022, a seleção venceu todos os jogos que disputou na edição e vem do triunfo mais apertado nas oitavas, 1-0 contra o Paraguai. Eu coloco minhas fichas no Marrocos e estarei torcendo por eles. E olha, anunciado em maio pelo Fluminense, Hulk estreou na noite de ontem no Maracanã. O atacante foi bem na goleada de 6-1 no amistoso contra o Nova Iguaçu. Apesar de ter passado em branco em seu primeiro jogo com a camisa tricolor, Hulk teve boa atuação, criou, desperdiçou algumas chances e participou de lances de gols. Fluminense volta a campo domingo, 16h, no confronto amistoso contra o Bahia, também no Maracanã. Temos outras, meu caro Leão?
2: Temos sim. A Justiça aqui do Rio de Janeiro manteve ontem à tarde a intervenção judicial no Vasco SAF. Rejeitou o pedido de reconsideração apresentado pelo Clube de Regatas Vasco da Gama e nomeou o advogado Atos de Andrade Figueira Neves como novo interventor da empresa. O agravo apresentado pelo clube ainda será apreciado. A decisão é da juíza Simone Gastese, que passou a conduzir o processo após a declaração de suspeição dos magistrados que atuavam anteriormente no caso. Com isso, Pedrinho continua afastado do comando da SAF. 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
0: Muito bem, fiz a agendinha, faz sempre a agendinha. Marleninha já te deu estrelinhas?
2: Ela fica feliz. Só que a gente chegou num nível que, tipo, se a gente tiver um programa sobre microfones, lembrando que essa espuma, você acompanha, a gente tá nesse...
0: Qualquer coisa que a gente faça, isso, a gente tem que anunciar.
2: A gente é o video show daqui.
0: Nossa senhora. E alguém fala da gente?
2: Sempre falam.
0: Falam?
2: Estou verdade? Monitorando.
0: Ah,
2: estou,
0: você tá monitorando. É bom, porque quem não falar bem da gente aqui...
2: Vai ter praga?
0: Não, a gente vai anotar. Eu vou anotar no meu caderninho e vou colocar um raiozinho em cima. É, e você sabe o que isso significa, né?
2: O quê?
0: É uma estrelinha, é uma coisa, um raiozinho, você já sabe. Vai ter que se ver com Gigi. É isso.
2: Que tempestade. Quase o X-Men, você, né?
0: É parecido. Parecido. Quando eu fico com raiva é que é pior.

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1: Vamos nessa, Anderson.
2: Tem um ônibus quebrado na Edgar Werneck, Janote, ali na Cidade de Deus, em direção a Taquara. O trânsito segue um pouco mais intenso por ali. De olho no telão do Cora, acompanhando a movimentação pela elevada Paulo de Fronten, com trânsito engarrafado em direção ao túnel Rebouças. Siga pelo túnel Santa Bárbara. Tem boa movimentação no 31 de março. Tem visão aqui do trecho da Salvador de Sá, em direção ao túnel Santa Bárbara. Tem boa fluidez, não tem engarrafamento nesse trecho, viu? Ao contrário do elevado Paulo de Fronten, onde apresenta lentidão já a partir da Praça da Bandeira. Quem segue da Praça da Bandeira em direção à Avenida Brasil, vai encontrando lentidão na alça de acesso da Bicalho, em direção à rodoviária do Rio. 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Eu volto já já, ok, Janote?
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1: 8:14, aí Karen, bom dia.
4: Bom dia, Janote. Bom dia, super ouvinte da Nova Paradiso FM. Você já deve ter ouvido falar em serotonina, esse neurotransmissor tão fundamental ao organismo, pois ela é popularmente conhecida como hormônio da felicidade, entre aspas. Ela atua na regulação do humor, do sono, do apetite, da temperatura corporal e até mesmo da função intestinal. Não por acaso, 80% a 90% é produzida nos intestinos. Por isso, já note, o equilíbrio da microbiota intestinal, ou seja, do seu ambiente interno, é tão importante. Combinar os alimentos com critério, não misturando tudo no mesmo prato ao mesmo tempo. Misturar bichos, isso é, diferentes fontes de proteína na mesma refeição, pode causar putrefação e fermentação, que é o que a gente não quer, tá? Bem como consumo excessivo de alimentos e bebidas alcoólicas e açucaradas. Já sei que vocês estão querendo me cancelar por isso. Mas, se quiserem saber mais, corre lá no arroba Karen do Couto.
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1: 8:22, Nova Paradiso FM, e a Corregedoria da Polícia Militar abriu uma investigação para apurar a conduta do sargento responsável pela cautela do fuzil encontrado no porta-malas do carro de Márcio Canella durante a sexta fase da Operação Unha em Carne. O ex-prefeito de Belfor Roxo e pré-candidato ao Senado pela União Brasil foi preso em flagrante na terça-feira por porte ilegal de arma. Em depoimento à Polícia Federal, Canella afirmou que o fuzil era utilizado por um policial militar que integra a equipe de segurança dele. Segundo a investigação, no entanto, o ex-prefeito não apresentou provas que comprovassem essa versão. Depois de uma comissão parlamentar de inquérito apontar irregularidades num contrato de 143 milhões da saúde, a Câmara de Vereadores de Japeri abriu uma nova investigação. Dessa vez, o foco é um contrato da Secretaria Municipal de Educação para obras de adequação na rede elétrica em escolas da rede municipal. O pessoal mete a mão até em verba escolar. A CPI da Saúde concluiu que houve irregularidades num contrato firmado pela Prefeitura desde 2024 com uma organização social responsável pela administração de unidades e profissionais de saúde no município. Segundo o relatório final, a comissão encontrou médicos com cargas horárias impossíveis de serem cumpridas e folhas de ponto inteiramente assinadas antes do fim do mês. Mas que tipo de médico é esse? Que sabe que está prestando um serviço público, recebe por isso, assina um mês antes a folha de ponto. É um parasita. Vamos, Leão.
2: Simbora. O prazo para a realização da inspeção periódica do gás, conhecida como vistoria do gás, foi prorrogado até o dia 23 de setembro aqui no Rio de Janeiro. A decisão foi tomada pela Agência Reguladora de Energia e Saneamento Básico do Estado do Rio de Janeiro, a Agenersa, para ampliar o número de imóveis vistoriados. Segundo a Agenersa, a prorrogação vai permitir que a Naturgy intensifique a busca ativa pelos imóveis que ainda não passaram pela inspeção, principalmente aqueles que estão fechados ou pertencem a consumidores de baixa renda. Atualmente, cerca de 81% dos imóveis atendidos pela concessionária já passaram pela vistoria. O índice representa um avanço em relação aos anos anteriores, segundo a agência reguladora.

0: A música atualíssima.
1: Maravilhoso.
0: Não tem tempo, não tem tempo. Adoro dançar essa música com a saia que eu tenho bordada, eu fico uma beleza.
1: Bem secos e molhados.
0: Né? Exatamente. E olha, todo mundo que participa hoje pelo WhatsApp, você pode tacar pedra na gente, você pode elogiar a gente, pode mandar um ursinho de pelúcia e um coração, que nós gostamos de receber carinho alheio. Todo mundo que participa e manda nome completo pelo nosso WhatsApp, está concorrendo hoje a dois convites para Iupstar no dia de hoje. É a maior roda gigante da cidade e melhor vista da felicidade. É o 99895-1895. Falei direito ou não falei?
1: Falou.
0: O que eu tinha falado errado antes?
1: É que tem aquela ordemzinha, 99895-1895.
0: O que que eu tinha falado?
1: Você entrou com 99895-1895, foi falando de forma que a Marleninha...
0: Eu tô enlouquecido, é isso?
1: Ah, isso desde que o mundo é mundo.
0: 99895-1895, além da minha tia Priscila, que está nos ouvindo em Sydney... Quem está escutando esse programa que ninguém ouve?
1: Claro que escuta, meu filho. É o programa mais querido do Daio Carioca Matinal. Olha, Rosiane Oliveira ouvindo a gente. Juliana Costa. Eládio de Souza. Adriana. Kátia Cristina Moraes. Jorge. Juan ouvindo aqui a gente também. E tenho dois beijos especiais. Porque ontem eu fui prestigiar a estreia da Nani Pipo aqui no Teatro Riachuelo, que é inclusive parceiro nosso aqui da Nova Paradiso Teatro. E sabe quem estava prestigiando a Nani na plateia?
0: Nem imagino.
1: Milton Cunha. Ah, falei, Milton, seu maravilhoso. Aí ele, seus danados.
0: Meu Deus
1: do céu. Um beijo para os dois.
0: Acabou?
1: Acabou.
0: Beijo para todo mundo que está ouvindo a gente aí. Ótima quinta-feira, saúde, bom dia. Vamos trabalhar.
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0: Onde é, Sanderson?
3: Tô por aqui, Janote. Olha, o trânsito apresenta lentidão, tem problemas na saída da Washington Luiz em direção à Avenida Brasil aí por Caxias. Quem segue pela antiga Kennedy em direção ao Bulhões Marcial vai encontrando melhores condições. Tem boa notícia, hein, pra quem tá saindo do Grande Meia. O trânsito tá livre na Barão do Bom Retiro, no acesso a Marechal Rondon. Vai engarrafar somente a partir do Rocha ali no trecho de acesso ao túnel Noel Rosa em direção a São Francisco Xavier. Tá, até melhorou bastante a movimentação desse caminho. Quem se desloca nesse exato momento em direção ao centro da cidade, pela rua São Cristóvão, Francisco Eugênio, vai encontrando boa movimentação e não vejo também dificuldade da chegada à Avenida Presidente Vargas, pelo menos no trecho da Central do Brasil, em direção à Candelária. 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Eu volto já já. Queijo anote!
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1: Nova Paradiso FM, 89,5, Rio de Janeiro, 8 horas 46 minutos. O Ministério Público do Rio iniciou hoje a Operação Ouroboros contra um esquema de corrupção no Instituto Rio Metrópole, um órgão do governo do estado. Segundo as investigações, a autarquia celebrou contratos ilegais de R$ 86 milhões. Mas é de tudo que é lado, né? Parte desse dinheiro foi sacado por uma ex-fiscal do IRM, conhecida como a Mulher da Mala, que tinha até escolta. Até a última atualização dessa reportagem nossa aqui, 5 pessoas haviam sido presas, entre elas Davi Perini Vermelho de D, que é presidente do IRM, Maurício Silva Quinoploc dos Santos, pai do deputado estadual Alexandre Quinoploc, já é considerado foragido. Muito bem, alçado ao posto mais alto do Executivo Fluminense, o presidente do TJ aqui do Rio, desembargador Ricardo Couto, sabe que está de passagem. Uma pena. Depois de 100 dias na cadeira, ele governa por etapas, sem prazo certo para sair, mas hoje com a expectativa de ficar mais 60 dias no Palácio Guanabara. Até lá, Couto segue com uma meta ambiciosa: cortar ao menos 5 bilhões em despesas até o fim do ano. É como eu falo sempre, deixa o desembarga trabalhar. Não à toa levou para uma entrevista que ele deu para o jornal Globo o secretário de Fazenda, Guilherme Mercês. Uma das frentes é a revisão dos contratos do estado. Entre uma resposta e outra, Couto belisca pipocas, intercala chocolate com goles de refrigerante, café sem açúcar. E centralizador, ele se comporta como negociador, usa a própria rede de contatos para destravar a máquina pública e encurtar caminhos. Foi assim, aliás, que ele justificou o atraso para iniciar a entrevista. Ele estava falando com ministros para explicar o pagamento de verbas indenizatórias e extras, os chamados penduricalhos, dentro do prazo de 48 horas fixado pelo Supremo Tribunal Federal a 7 tribunais estaduais. É isso mesmo, desembargador, vamos em frente. Isso é a prova que não precisa de político para nada, é só ter gente bem intencionada. Vamos lá, Leão.
2: Já note, ó, mesas e cadeiras espalhadas além do permitido nas calçadas da Zona Sul aqui do Rio de Janeiro estão saindo caro para bares e restaurantes. Entre março e junho, uma operação de fiscalização passou por 93 estabelecimentos da região e aplicou 83 autuações que somam aí R$ 253 mil só em multas. As ações têm como alvo a ocupação irregular do espaço público, especialmente em áreas, né, com grande circulação de pedestres e forte concentração de bares e restaurantes. Nos últimos 30 dias, operações foram feitas em 3 polos gastronômicos da cidade que renderam novas penalidades. No Leblon, na rua Dias Ferreira, as multas somaram mais de R$ 31 mil. Em Botafogo, nas ruas Arnaldo Quintela, General Polidoro, Fernando Guimarães, Rodrigo de Brito e Oliveira Fausto, o valor chegou a R$ 21 mil. E por fim, lá em Ipanema, nas ruas Farm de Amoedo e Barão da Torre, as autuações totalizaram em mais de R$ 16 mil em multas.

0: 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Aqui em 89,5, Nova Paradiso FM 8:58. E é hora de nós falarmos agora do maior show de prêmios do universo, que é o show
1: maior.
0: De prêmios.
1: O melhor.
0: Eu posso acabar de falar?
1: Pode.
0: Maior show de prêmios do universo, como eu ia dizendo, é o show de prêmios aqui do Redação. E olha, nessa semana a gente tem uma caixa de som amplificada da...
1: Mundial.
0: Ah, rapaz, tá treinado, hein? É, o negócio é o seguinte, a gente vai ligar pra tua casa amanhã. Pra tua casa não, pro teu telefone, né? Telefone que você cadastrou aqui.
1: Ele tá vintage, né?
0: É, não pode dizer alô. Eu tenho telefone em casa, você não tem telefone?
1: Você tem telefone fixo ainda?
0: Claro que tenho telefone
1: gente,
0: fixo.
1: Gente, coisa vintage.
0: Tenho que atender as minhas tias e as minhas avozinhas.
1: Nossa.
0: Olha aqui, é, aí você não pode dizer alô, tem que dizer Nova Paradiso, um sucesso atrás do outro. Como é que se inscreve?
1: Pelo nosso WhatsApp, 99895-1895, seu nome completo e a frase, eu quero participar do show de prêmios. E o que não pode faltar jamais, Gigo? A gente pega essa caixa de som, liga assim num som altão, tem que ter quem?
0: Ah, eu, por exemplo, você falou que gosta de escutar o Zeca Pagodinho, o Alcione. O Anderson falou que ele gosta. Eu gosto de escutar Amado Batista e ela aqui, ó.
1: E o quê?
0: Ela é maravilhosa, eu sou apaixonado por essa mulher.
1: Nome e sobrenome?
0: É bom para o moral.
1: Nome e sobrenome, vai.
0: Rita Cadillac, eu gosto.
1: Vai. E o quê? Vai.
0: Olha o clipe, olha o clipe.
1: Que maravilhoso.
0: O clipe é saliente, é saliente.
1: Ela sabe.
0: Eu já tenho essa caixa de som amplificada da Mondial.
1: Não só a caixa, como você tem o quê? O conhecimento de Rita Cadillac, que ela sabe da existência de Gigi.
0: É, exatamente. Mandou parabéns pra você no dia do meu aniversário. Graças a você, eu agradeço, agradeço. Foi uma surpresa, assim, fantástica.
1: Temos que fazer um encontro aqui no estúdio. Rita vindo aqui presencialmente.
0: Ai, meu Deus, eu vou perder completamente, porque eu sou apaixonado por essa mulher. Olha que beleza que ela é. Ah, Jesus.
1: Um beijo pra Rita Cadillac.
0: Um beijo, Rita. É, te amo. É, o que é que eu tenho que falar agora? Eu fico até perdido. É, o show de prêmios. Se inscreve aí, se inscreve.
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0: E o Anderson, por exemplo, assim como eu sou apaixonado pela Rita Cadillac, sabe por que o Anderson é apaixonado?
1: Medo, por quem?
0: Eu vou te falar, você vai cair pra trás agora. A Joelma também, que é a nossa musa da banda Calypso.
1: Amo.
0: Inclusive o Anderson foi o pivô da separação dela
1: com
0: o Chimbinha. Pronto, falei.
1: Ele junto com ela cantaram pro Chimbinha. A lua me traiu, acredita.
0: Não devia ter falado, mas eu não aguentei, eu falei, pronto.
1: Ok, ok, veja.
3: Produção, traz a Rita Cadillac pra mostrar aí como é que é o novo filme aí. Tem novos filmes aí com a Bruna. Traz aí pro Janotti infartar. O Janotti infarta.
0: Como é que é o negócio?
1: Bruna Sutuxinhas e Rita Cadillac fizeram novos
3: conteúdos. Tem filme
1: conteúdos.
3: Novo. É, com Bruna, exatamente
0: Bruna.
3: Isso.
0: Que Bruna?
1: É. Sufixinha.
0: A Bruna Sufixinha e a Rita Cadillac?
1: Fizeram conteúdos novos.
0: Ah, meu Deus do céu. Eu vou embora, vá, vocês conversem aí.
3: Ah, deixa eu respirar. Olha, o trânsito segue com boa. Deixa eu dar boas notícias para os nossos ouvintes que chegam ao centro da cidade pela Avenida Presidente Vargas. Tá uma beleza o trânsito, olha. Tá muito bom o trânsito na chegada da Avenida Passos pela Avenida Presidente Vargas. O motorista vai encontrando facilidade no deslocamento. Já quem segue aí pelo Aterro do Flamengo em direção aí o embarque, pertinho de vocês aí do estúdio da Nova Paradiso, no acesso ao embarque do Santos Dumont, aí sim vai encontrando retenções e tem problemas, inclusive na saída da Beira-Mar em direção Santos Dumont, viu? Motorista perde tempo. Já o acesso ao Internacional Antônio Carlos Jobim tem boa movimentação, entrada e saída da Ilha do Governador, não tem mais dificuldades. Inclusive aquele acidente que a gente informou mais cedo na cabeceira do Aeroporto Internacional, na linha vermelha na pista sentido Caju, já foi desfeito. Então a tendência é que melhora a situação para quem segue da Baixada em direção ao centro. 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Eu volto já já. O que, Janote?
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0: 9:03. E aí, Theo, bom dia.
5: Bom dia, Gianotti. Muito bom dia a todos. E hoje o nosso papo é sobre Copa do Mundo, porque mais tarde é dia de conhecermos o primeiro semifinalista desta edição. França e Marrocos se enfrentam às 17h no Gillette Stadium em Boston, nos Estados Unidos, na reedição de uma das últimas semifinais de Copa. Em 2022, os franceses levaram a melhor e venceram por 2-1 antes de chegarem ao vice-campeonato contra a Argentina. A expectativa dessa vez é bem mais alta, pois se antes Marrocos aparecia para o mundo do futebol como uma surpresa, hoje se provou uma das melhores seleções do mundo e deve vender caríssimo esse resultado. A França, no entanto, conseguiu melhorar o seu elenco e chega ainda mais forte para disputa dessa Copa do Mundo. Mbappé, com 7 gols, e Olise, com 5 assistências, têm sido os principais destaques e prometem fazer jus a essa fama. Quem se classificar enfrenta o vencedor de Espanha e Bélgica, que duelam apenas na sexta-feira, às 16h. E por enquanto foi isso, Gianotti. Mais tarde eu tô de volta com mais informações.
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1: Nova Paradiso FM, 9 horas 15 minutos. E a Quinta Vara Empresarial do Rio negou o pedido da Fazenda Nacional, que buscava a suspensão imediata do leilão da sede da Universidade Cândido Mendes, em Ipanema. A decisão, assinada pelo juiz Arthur Eduardo Magalhães Ferreira, garante a continuidade do certame previsto no plano de recuperação judicial do grupo. A Fazenda Nacional havia solicitado o cancelamento da venda, alegando a existência de um passivo fiscal superior a 148 milhões de reais e a rescisão de uma transação individual anteriormente celebrada com a Cândido Mendes. O pedido, porém, foi rejeitado. O juiz responsável destacou que a suspensão do leilão nesse estágio seria prejudicial à coletividade de credores, uma vez que os recursos da venda são essenciais para o cumprimento do plano de recuperação, incluindo o pagamento de dívidas trabalhistas. Bom, e o concurso 3029 da Mega pode pagar 45 milhões de reais hoje. O prêmio acumulou, ninguém acertou o concurso 3028. Dezenas sorteadas foram 2, 10, 11, 25, 51, 56. Anote as dezenas vencedoras, por gentileza. As dezenas são as seguintes. Se você quiser, se você não quiser, aí é com você mesmo. Eu estou sentindo a energia desses números. 16, 19, 21... Ah, peraí. Completo.
2: 14, 17 e 23.
1: Se você anotou e jogar esses números, pode ser o novo milionário da Mega Sena. Fala você.
2: Janote, o ex-deputado federal Chiquinho Brazão é alvo na manhã de hoje de uma operação deflagrada pela Polícia Federal contra um esquema de desvio de emendas parlamentares. A ação é um desdobramento das investigações do assassinato da vereadora Marielle Franco e do motorista Anderson Gomes, nos quais Chiquinho e o irmão Domingos Brazão foram condenados como mandantes do crime.
1: Rapaz, a balinha gostosa essa que você trouxe pra cá. Qual é o sabor dela?
2: Melancia.
1: Melancia. Tá. Desculpa, engasguei. Tava procurando aqui o vídeo da Bruna Sufistinha e da Rita Cadillac, não achei, não. Não tem um trailer? Só pra eu ver o trailer? Tem ou não tem?
2: Não sei se tem trailer.
1: Ué, tem que ter um trailer, não é um filme.
2: Tem algumas imagens que vazaram, assim.
1: Ah, imagens... Ah, então não vai ter aqui na internet comum, assim?
2: Masculino e feminino, Pepeu Gomes. São 9h17.
1: Não posso falar mais nada aqui agora?

0: Nova Paradiso FM, 9 horas 25 minutos. E chegando junto, acompanhando a gente.
1: Olha, o Marcos Mesquita, um abraço pra você. Regina Maria, Luciana Oliveira junto com a gente. E Holanda Correia, Robson Carvalho, Paulo Vieira, Bruna Braga Tenório também junto com a gente aqui. Lisa Guilis. Guilis? Deve ser Guilis. Carlos Henrique, pra você um abraço também. Pro motorista de aplicativo aqui, Pedro Duarte. Pro taxista, Carlos José Menezes. Um abraço pra todo mundo ligado aqui no Redação Paradiso.
0: Beijo, gente. Valeu. Saúde. Excelente quinta-feira pra geral.
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0: 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Anderson, pera aí só um segundinho que a gente esqueceu de mandar abraço para aquele moço que veio fazer uma gentileza danada pra gente aqui. Exatamente. Deu de presente uns potes de cerâmica lindíssimos, que ele trabalha com isso, né? E a galera lá da fábrica dele tá sempre escutando a gente. Leão, tá com os nomes aí? Vamos
1: Tô
0: falar.
1: Tô sim, ó. Um beijo aqui pra Priscila, Vinícius, Gabriel, Zuleika, Iago, Heitor e Pedro. Todo mundo um beijo. Agora cabe a pergunta, né? O que trouxe pra gente ontem deve estar aqui dentro desses nomes aqui.
0: Eu espero que esteja. Ele falou o nome dele, mas eu esqueci.
1: Eu também esqueci.
0: Vê se não tá em cima ou assinado aí.
1: Não, tá como nova. A carta se direciona a gente, a Nova Paradiso. Mas tá aí. Priscila, um beijo. Vinícius, Gabriel, Zuleika, Iago, Heitor e Pedro. Trabalho lindíssimo. Eu já vou tomar minha sopinha no final de semana.
0: Eu vou tomar minha canjica e você vai tomar o quê, Anderson?
3: É um caldo verde que eu já mandei preparar, meu amigo. Não
0: muito
3: tem
0: bem,
3: jeito.
0: Muito bem. Beijo pra todo mundo.
3: Exatamente. Beijo, beijo. Obrigado, viu? Lindo mesmo. Olha, o trânsito apresenta retenções. Tem problemas agora dentro do túnel Santa Bárbara, hein? A gente tá apurando. Tem engarrafamento já na altura do Catumbi. Motorista perde tempo e vai encontrando retenções. Atenção, você motorista que segue em direção à Zona Sul, tem o Aterro do Flamengo, tem o caminho também da Frei Careca em direção ali aos Arcos da Lapa. Tem boa movimentação nesse caminho em direção ali à área do Catete, Rua das Laranjeiras, nesse trecho em direção ao Cosme Velho, com boa movimentação. 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Eu volto já já, ok, Janote?
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0: 9h27, hora de economia. Gradilone, bom dia.
5: Bom dia, Janote. Bom dia, ouvintes da Nova Paradiso. Apesar de ser feriado estadual em São Paulo, a Bolsa funciona normalmente. E o mercado de dólar também. A moeda americana está abrindo com uma leve baixa, a R$ 5,145. E as ações brasileiras estão caindo em Nova York. Os investidores estão preocupados com o que pode acontecer no Irã. A situação segue muito indefinida. E o governo americano afirmou que houve ataques na madrugada desta quinta-feira. Isso fez com que o preço do petróleo continuasse subindo para cerca de US$ 78 por barril. O que preocupa muito os investidores, Janote, é o fato de que petróleo mais caro mantém a inflação elevada, e isso pode provocar altas de juros na Europa, nos Estados Unidos e também aqui no Brasil. Por aqui há um problema adicional. O governo vem gastando demais há muito tempo e há uma preocupação crescente dos investidores com quanto o governo vai ter que pagar para levantar dinheiro no mercado, o que preocupa ainda mais as contas públicas e pressiona a inflação. É isso aí, meu caro. Um bom dia para você e para os ouvintes da Nova Paradiso. Até amanhã.
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1: Nova Paradiso FM, 9 horas 37 minutos. E as forças do Comando Central dos Estados Unidos realizaram uma nova rodada de ataques contra o Irã na manhã de hoje, com o objetivo de reduzir a capacidade do país de atacar navios comerciais e marinheiros civis no Estreito de Hormuz. Segundo o comunicado emitido pelas forças americanas, a ação militar atingiu cerca de 90 alvos estratégicos ao longo da costa iraniana. Entre as estruturas destruídas ou danificadas estão sistemas de defesa aérea, ativos de vigilância costeira, locais de armazenamento de mísseis e drones, capacidades navais e infraestrutura de logística militar.
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1: E será realizada no Capitu Café a exposição Copa Home Office Caricaturas, com abertura amanhã às 7 da noite, e vai ficar em cartaz até o dia 4 de agosto. A exposição reúne os trabalhos, caricaturas de personalidades do futebol e históricos de todas as Copas do Mundo. As caricaturas dessa exposição foram realizadas por 5 feras do humor gráfico brasileiro: os caricaturistas e cartunistas Ulisses Alvinho, Hipert Glenn e Milton, todos atuantes na imprensa diária e também nas mídias digitais. Espaço Alienista do Capitu Café, situado na rua Cosme Velho, 174. Vamos nessa, Leão, diga.
3: Ainda no embalo da cultura, a Fundição Progresso segue no clima das festas juninas e promove, no dia 17 de julho, mais uma edição do seu tradicional Arraiá, com uma noite que reúne 2 shows completos de grandes nomes que celebram o forró e a música nordestina, a queridíssima Mariana Aidá e Forró Sacana. Bom demais! O público poderá também aproveitar uma noite de música, bandeirinhas, brincadeiras e barraquinhas de comidas típicas e um cenário que recria o espírito acolhedor e festivo das celebrações nordestinas. Eu amo festa junina.
1: Sabe dançar forró?
3: Sim.
1: Eu também sou um forrozeiro de primeira. Aqui, ô gingado. Aqui, ó. Finge que eu tô dançando com a pessoa, mão no umbigo, ó. Eu quero esse forró pegando fogo. Eu quero tocar fogo no forró, sentiu? Que tristeza.

0: Lulu Santos, o último romântico. Um sucesso atrás do outro. 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
0: E no programa de hoje, Corregedoria investiga PM responsável por fuzil achado em carro de Márcio Canella, ex-prefeito de Belfor Roxo. TRE tem sessão sobre auxílio de Força Federal na segurança do Rio nas eleições. Senado aprova projeto que transforma Cefet Minas e o Cefet aqui do Rio também em universidades federais. Nova CPI em Japeri investiga contrato da educação após comissão apontar desvio de 143 milhões de reais na saúde. Morre aos 75 anos a cantora Bonnie Tyler. E tem outras, né? Previsão do tempo, é isso?
2: É isso, Gigi. Para hoje, segundo o Sistema Alerta Rio, o tempo ficará estável aqui na cidade do Rio devido à influência de um sistema de alta pressão. Ao longo do dia, o céu estará nublado, passando a claro, e não há previsão de chuva para nossa alegria. Os ventos estarão fracos a moderados e a máxima de hoje podendo chegar a 28 graus.

0: saideira de hoje com Titã Sonífera Ilha. 89,5 Rio de Janeiro, essa é a Nova Paradiso FM 957. E o resultado da promoção, dois convites para Iupstar, a maior roda gigante da cidade, melhor vista da felicidade, para o Bruno de Almeida Paz. Final de telefone 6637. Bruno, valeu, abraço para você. Obrigado pela tua participação, equipe de promoção. Já já entra em contato com você pelo WhatsApp mesmo. Bruno de Almeida Paz, valeu. E eu encerro o programa de hoje com o Bob Marley. Ele diz o seguinte: me disseram que quem sonha alto, o tombo é grande. Só que se esqueceram de me perguntar se eu tenho medo de cair. Bom dia, Rio. Bom dia, Brasil.
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0: 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Valeu, gente bonita. Beijo, tô indo embora. Sou Sérgio Janotti. Volto amanhã às 7:30 da manhã com as notícias que você precisa e muita música boa. O que que tá se escondendo aí?
2: Você tá bem?
0: Tô ótimo.
3: Tava cantando os jingles do tio Silvio.
0: Ah, tava cantando jingles antigos. Lembra de um jingle marcante, não de programa de auditório, mas um jingle marcante aí da sua vida.
2: Um jingle marcante?
0: É.
2: Eu sempre lembro do da Varig.
0: Ah, aquele Varig. É, esse é bem marcante mesmo. Ah, eu me lembro do... É, quem tem piscina, Tony, tem praia particular.
2: Esse eu não lembrava, não.
0: Da piscina, Tony.
2: Esse eu não lembrava, não.
0: Também tem da Casas Pernambucanas.
2: Casas Pernambucanas é super clássico.
0: Né? Como é que é mesmo?
2: É, não adianta bater, que eu não deixo você entrar. Nas casas pernambucanas, tem de tudo pra aquecer o celular. Vou comprar panelas, lãs e cobertores, eu vou comprar...
0: É, meu amigo, tá brincando, isso aqui é história.
2: A cara de Sérgio.
0: Fica só fica com a cara, não precisa abrir a boca.
3: Sérgio Leão Rádio, meu Instagram.
0: Deixa a história ser contada
2: por quem sabe. Sérgio Leão Rádio, o Instagram dele não tem essa graça toda,
3: Sérgio,
2: não
3: tem,
2: sabe.
3: Tem sim, tem carisma, bora
2: Casas
3: Badó,
2: Pernambucanas.
3: Talento e confiança.
0: Não,
2: aliás,
0: tem,
2: a gente não pode ficar falando lá Casas Pernambucanas, não, porque não, ainda existe. Tá?
0: Ah, é, então estamos fazendo jabá aí.
3: Zé,
0: jabá,
3: sabe que eu fui lá, onde o Jornal já sabe, sabe quem eu fui ver ontem? E mandou um beijo pra todo mundo? Nani People.
2: Nani People, gente, muito
3: fui
2: boa.
3: Fui prestigiar a Nani ontem.
0: É, não pagou, provavelmente não pagou.
2: Claro
0: a entrada,
2: que não,
0: porque
2: né?
0: Já falou cinco
3: claro
0: vezes.
3: Claro, é promoção nossa, pera.
2: Claro que não pagou.
0: Ah, é promoção nossa.
3: É nossa.
0: É, eu não sabia.
2: Você é um jabazeiro de marca.
3: É promoção nossa, já tô rechoeira.
2: Zé Costa Rio,
3: é do Big Boss.
0: Ah, eu enchi o saco, posso ir?
3: Sérgio Leão Rádio.
2: Posso ir? Zé Costa Rio.
0: Posso ir?
3: Sérgio Leão Rádio.
2: Pode.
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4: Os sintomas da demência podem variar, mas alguns sinais são comuns, como perda de memória recente, dificuldade para tomar decisões e alterações de humor. Identificar esses sinais precocemente é fundamental para buscar avaliação médica e investigar a causa. Nem sempre esses sinais são percebidos por quem os apresenta. Muitas vezes, familiares e pessoas próximas são os primeiros a notar que algo mudou. Reconhecer esse conjunto de alterações é fundamental para buscar avaliação e investigar a causa.
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9: Bom dia, eu sou Zé Costa, tô chegando. Vamos ficar juntos até as 2 da tarde, nessa quinta-feira, dia 9 de julho de 2026.
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9: Até as 2, um sucesso atrás do outro. Aquele jeito que você já tá acostumado aqui com a Nova Paradiso. Abrindo o horário com Dionne Warwick. Ela que morou no Rio, sabia? Morou um tempo aqui no Rio de Janeiro. Heartbreaker, a primeira de hoje. Bom dia, ótima quinta-feira, vamos juntos até as 2.

0: Michael Bolton, When a Man Loves a Woman. É clássico de novela. Trilha sonora de Por Amor, 1997.
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0: Informações do trânsito chegando para você, mais uma vez, para você ficar sempre bem informado e bem informada aqui na Nova Paradiso. Quem traz as informações para você hoje novamente é ele, Felipe Macon. Muito bom dia.
2: Pois é, Costa. Ótimo dia para você e para todo mundo aqui na Nova Paradiso. A gente de olho na movimentação na Avenida Brasil. Tem um carro que há pouco tempo estava sendo rebocado na altura de Benfica pela pista central, inclusive com cone, parcialmente ocupando a Avenida Brasil, e isso deixando reflexos na movimentação. Para quem vem ainda antes de Cordovil, passando por Penha, Olaria, Ramos, Bom Sucesso, muita perda de tempo, a linha vermelha é a melhor alternativa saindo da Baixada Fluminense, ainda que tenha acontecido mais cedo, um acidente envolvendo carro e moto já foi desfeito nas proximidades de Cordovil. Nesse momento, na ida para a Zona Sul, segue a lentidão no acesso elevado à Avenida Paulo de Fronten, rumo ao túnel Rebouças. Pessoal que vai pelo elevado 31 de março, próximo ao Sambódromo, rumo ao túnel Santa Bárbara, também encontra dificuldades. 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E chamo você, Zé Costa.
0: Deixa comigo, já já a gente se fala de novo.
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0: E a gente segue nessa manhã de quinta-feira curtindo muita música boa. Tá no trabalho aí com seu fonezinho no ouvido, ouvindo a gente pelo aplicativo? Bom trabalho. Bom trabalho para você no trânsito também.
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0: Agora tem a...

0: Rhythmics na Nova Paradiso. The Miracle of Love.
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0: Mais informações chegando com ele, Felipe Macon.
2: Pois é, Costa, de volta, e o trânsito cada vez pior para o acesso à Avenida Paulo de Fronten, elevado também, nada fácil, indo em direção ao túnel Rebouças, e começa a causar reflexos maiores para quem vem da pista lateral da Avenida Francisco Bicalho, complicando também por esses lados da Zona Leopoldina. Recado, você que precisa chegar agora à Zona Sul, ainda melhor alternativa, fazer uso do aterro do Flamengo. A gente está de olho também na Grajaú Jacarepaguá, porque há pouco tempo tinha uma lentidão no Engenho Novo, cerca de 1 quilômetro de perda de tempo para chegar à Rua José do Patrocínio. Essa situação começa a ficar mais resolvida, a serra já servindo de alternativa de caminho para quem precisa ir para o centro vindo de Jacarepaguá, se quiser evitar a linha amarela no trânsito mais intenso de acesso para a Avenida Brasil. 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Segue no estúdio.
0: Valeu.
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0: Morreu aos 75 anos a cantora britânica Bonnie Tyler, ícone do pop rock dos anos 80. A informação foi confirmada agora pela manhã nas redes sociais da artista. O comunicado diz que a cantora faleceu inesperadamente na noite passada em um hospital de Portugal, em decorrência de uma doença que estava sendo tratada. Bonnie Tyler estava internada desde maio, após uma cirurgia intestinal de emergência. O Senado aprovou ontem projeto de lei que transforma o CEFET de Minas e aqui do Rio em universidades tecnológicas federais. A proposta segue agora para análise do presidente Lula. O texto, de autoria do deputado federal Patrus Ananias, prevê que as instituições terão autonomia administrativa, patrimonial, financeira, didática e disciplinar. E deverão ministrar cursos de graduação e pós-graduação para a formação de profissionais e especialistas em tecnologia, licenciatura e educação continuada, além de realizar pesquisas.
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12: Fala galera, Pedro Chiaverini na área, tudo bem com vocês? Que dia triste ontem, não teve um joguinho de Copa do Mundo, mas hoje tem França e Marrocos pelas quartas de final. E aí, quem passa? Ah galera, não tem jeito, Mbappé e companhia vão meter uma goleada nos marroquinos, não tem outro resultado. Enquanto isso, por aqui no futebol carioca, Flamengo e Fluminense fazem amistosos, se preparando para a volta do Brasileirão, que é semana que vem. O Vasco se prepara para receber o seu novo dono, o enteado de Leila Pereira, Marcos Lamacchia. E o Botafogo também aguarda pelo novo proprietário da SAF. Essas novelas não acabam nunca. Por falar em novela, na CBF, a briga pelo poder continua. Samir Chaudhry já é questionado nos bastidores. E há quem diga que filho de Gilmar Mendes, ministro do STF, pode assumir a entidade. É, rapaziada. Enquanto isso, o Carlo Ancelotti está lá, no Canadá, e só volta em setembro para começar os trabalhos. Rodrigo Caetano falou que ele está prestigiadíssimo para comandar o ciclo para a Copa do Mundo de 2030. E aí, vocês confiam nesse italiano? Mais tarde vamos falar sobre tudo isso no Jornal dos Esportes no ar, ao vivo, às 19h30, aqui na Nova Paradiso e com transmissão no YouTube do JS. Te espero lá.
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2: Sem escalas chegando, muita música boa vindo para você direto, sem intervalos até o final da hora. 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O WhatsApp da Nova Paradiso é o 99-895-189. 11h05 e a gente abre sem escalas assim, com Simply Red, For Your Babies. Um sucesso atrás do outro aí pra você.

Clássico de novela, trilha sonora da novela Um Anjo Caiu do Céu no ano de 2001. Rita Lee, com Erva Venenosa. No Sem Escalas, que tá rolando aqui na Nova Paradiso, trazendo um sucesso atrás do outro, sem intervalos, até o final da hora. Acabou não, tá só na metade. Parei só pra lembrar que tem promoção rolando também. 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O WhatsApp da Nova Paradiso é o 998951895. E a gente segue curtindo um sucesso atrás do outro. Agora 11h31.

Take Me To Your Heart com Rick Astley na Nova Paradiso, você ouve. Agora faltando 19 minutos pro meio-dia, Lobão no Sem Escalas.

0: Quando a gente fala que é um clássico atrás do outro, não é brincadeira, não. Michael Jackson, Wanna Be Starting Something. Antes, teve Ira com Envelheço na Cidade. Encerrando Sem Escalas.
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0: Encerrando Sem Escalas, encerrando promoção nesse Sem Escalas, valendo kit de cuidados capilares completos da Costume. Quem tá ganhando é Maria José dos Santos. Maria José dos Santos, final do telefone 6170, se deu bem, levando aí shampoo, condicionador, leave-in, óleo capilar e máscara de tratamento. Maria José, você vai receber uma mensagem da nossa equipe de promoção explicando aí sobre a retirada do seu prêmio, tá bom? E daqui a pouco tem mais Sem Escalas, tem mais promoção aqui na Nova Paradiso. Não acaba não, é 24 horas por dia. Agora tem informação.
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0: Direto do Centro de Operações da Prefeitura do Rio, vem ele, Felipe Macon, é com você de novo.
4: De volta, Zé Costa, Avenida Brasil tem um ônibus enguiçado na altura de Vigário Geral em direção ao centro. A pista central tá com lentidão, acaba sendo melhor alternativa a pista lateral, pelo menos nessa área de Vigário Geral. Seguindo mais na frente, informação de acidente, caminhão e carro na altura de Benfica, vai deixando o trânsito congestionado pela Brasil. A gente lembra que tem alternativa melhor da linha vermelha no seu trajeto em direção ao centro do Rio, saindo da Baixada Fluminense. Deu uma complicada na elevada da Avenida Paulo de França. Tem na ida para a Zona Sul, dentro do Rebouças, tem um carro parado na faixa mais à direita, na segunda galeria. A princípio é um enguiço. O túnel Santa Bárbara é a melhor alternativa, ou então o ouvinte pode fazer uso do aterro do Flamengo. Vias do centro do Rio com mais congestionamento, Avenida Rio Branco, Avenida Passos também, causando impactos pela Avenida Presidente Vargas após o Campo de Santana. 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E volto com você, Zé Costa.
0: Valeu!
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0: França e Marrocos se enfrentam hoje às 5 da tarde, horário de Brasília, né? Pelas quartas de final da Copa do Mundo, jogo no estádio de Boston, nos Estados Unidos. A França tenta disputar a semifinal pela terceira Copa do Mundo seguida. Foi campeã em 2018 e vice em 2022. A seleção da França venceu todos os jogos que disputou nessa edição e vem do triunfo mais apertado nas oitavas, só 1-0 contra o Paraguai. Anunciado em maio pelo Fluminense, Hulk estreou na noite de ontem. No Maracanã, o atacante foi bem, na goleada por 6-1 no amistoso contra o Nova Iguaçu. Apesar de não ter marcado nenhum gol, Hulk teve boa atuação, criou e desperdiçou algumas chances e participou de lances de gols. O Fluminense volta a campo no domingo, 4 da tarde, para o amistoso contra o Bahia, no Maracanã.
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12: Por que você sente culpa quando tenta desacelerar? Existe uma culpa silenciosa que acompanha muitos líderes, a culpa da pausa. Mesmo quando sabem que precisam parar para pensar, organizar, decidir melhor, algo dentro diz que isso é perda de tempo. Essa culpa nasce de uma confusão perigosa, associar movimento com produtividade. Fazer virou sinônimo de valor, parar virou sinônimo de fraqueza. E assim você se mantém ocupado para não enfrentar decisões que exigem clareza. Mas pensar também é trabalho, talvez o mais difícil deles. Desacelerar não é abandonar o negócio, é assumir responsabilidade sobre o futuro dele. Quem nunca para para pensar, sempre corre, mas quase nunca escolhe o caminho. Às vezes, a decisão mais madura é diminuir o passo para mudar a direção.
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0: Boa tarde para você, meio-dia e três, tarde de quinta-feira, começando dia 9 de julho. E eu, Zé Costa, continuo com você até as duas.
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0: E abrindo essa tarde, Will to Power com I'm Not in Love.

0: Clássico da novela Hipertensão, de 1986, Madonna com Papa Don't Preach, na Nova Paradiso. Meio-dia 31.
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12: Olá, querido ouvinte! Você sabia que alguns chás podem auxiliar na eliminação da gordura no fígado? O chá verde é rico em antioxidantes que ajudam a proteger o fígado e promovem a queima de gordura. O chá de cúrcuma é conhecido por suas propriedades anti-inflamatórias, que podem reduzir a inflamação no fígado e melhorar a função hepática. Já o chá de hibisco é conhecido por suas propriedades diuréticas, que podem ajudar na eliminação de toxinas do corpo. Para melhores resultados, consulte um médico ou nutricionista antes de iniciar qualquer tratamento. Se quiser mais dicas de saúde, siga agora mesmo o meu canal do YouTube, Doutor João. Te vejo lá e até a próxima!
0: E por aqui a gente segue juntos, eu aqui, você aí, colados, unidos pela música.
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0: Música é bom demais. Gino Vanelli.

0: Roxette. Joyride na Nova Paradiso.
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0: O prazo para a realização da inspeção periódica do gás foi prorrogado até o dia 23 de setembro no estado do Rio. A decisão foi tomada pela Agência Reguladora de Energia e Saneamento Básico do estado do Rio, a Agenersa, para ampliar o número de imóveis vistoriados. Segundo a agência, a prorrogação permitirá que a Naturgy identifique, aliás, intensifique a busca ativa por imóveis que ainda não passaram pela inspeção, principalmente aqueles que estão fechados ou pertencem a consumidores de baixa renda. Atualmente, cerca de 81% dos imóveis atendidos pela concessionária já passaram pela vistoria, índice que representa aí um avanço em relação aos anos anteriores. O concurso 3.029 da Mega Sena pode pagar 45 milhões de reais hoje para quem acertar as 6 dezenas sorteadas. O prêmio acumulou depois que nenhuma aposta levou a faixa principal no concurso realizado na terça-feira, aumentando então a expectativa de milhões de apostadores em todo o país. As dezenas sorteadas no último concurso foram, como sempre, as que você não jogou: 02, 10, 11, 25, 51 e 56. Faça sua fezinha hoje aí, boa sorte.
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0: Mais um Sem Escalas começando, mais uma hora de muita música sem intervalos e mais promoção para você. A gente traz nessa hora no Sem Escalas um par de ingressos para o Museu do Amanhã com a exposição Do Cosmos a Nós, onde ciência, arte e inovação se encontram. A exposição é muito legal, o Museu do Amanhã é muito legal e se você não conhece ainda, eu recomendo, hein? Então mande o seu nome completo para a gente pelo WhatsApp e você concorre a esse par de ingressos para o Museu do Amanhã com a exposição Do Cosmos a Nós. O WhatsApp da Nova Paradiso é o 99-895-189. Mandou nome completo, tá concorrendo. 1:02 na tarde de quinta-feira. E o Sem Escalas começa assim, ó, com House Martins. Build.

Magazine Comeu, da novela Gata Comeu, tema de abertura da novela de 1985. E por falar em anos 80, Gaynor Sullivan era o nome de batismo dela, nascida no país de Gales, mas que ficou mundialmente conhecida nos anos 80 como Bonnie Tyler.

Taíba Nitalia Ritz Haddake. Ela que infelizmente faleceu essa madrugada, né? Passou por uma cirurgia um tempo atrás, em maio, no hospital em Portugal, onde ela morava. Ficou em coma induzido por cerca de um mês, acordou do coma, foi para a UTI, mas infelizmente, essa madrugada, Bonnie Tyler faleceu exatamente um mês após completar 75 anos de idade. E a gente faz essa pequena homenagem a ela aqui no Sem Escalas da Nova Paradiso. Um sucesso atrás do outro, sem intervalos. Nova Paradiso trazendo nesse Sem Escalas promoção de 2 ingressos para o Museu do Amanhã, com a exposição Do Cosmos a Nós. Para concorrer, manda o seu nome completo para a gente. 998951895 é o WhatsApp da Nova Paradiso. Mandou seu nome, está concorrendo. 1:30 agora e a gente segue no Sem Escalas com mais sucessos, um atrás do outro, sem intervalos, trazendo Vinícius Cantuária.

Legião Urbana, Daniel na Cova dos Leões. Essa é a nova Paradiso. Faltando 19 minutos para as duas, é a rádio que toca um sucesso atrás do outro. Roupa Nova. Porque sem você, não dá.

0: Simple Minds, Don't You Forget About Me, encerrando sem escalas.
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0: Promoção deste Sem Escalas, um par de ingressos para o Museu do Amanhã, com a exposição do Cosmos a Nós. Quem está ganhando é a Márcia Cristina do Espírito Santo. Márcia Cristina do Espírito Santo, final do telefone 7135. Márcia Cristina, se liga no WhatsApp, você vai receber mensagem da nossa equipe de promoção explicando aí como utilizar os ingressos que você acaba de ganhar do Museu do Amanhã.
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0: As forças do Comando Central dos Estados Unidos realizaram uma nova rodada de ataques contra o Irã ontem, com o objetivo de reduzir a capacidade do país de atacar navios comerciais e civis no Estreito de Hormuz. Segundo o comunicado emitido pelas forças americanas, a ação militar atingiu cerca de 90 alvos estratégicos ao longo da costa iraniana. Entre as estruturas destruídas ou danificadas estão sistemas de defesa aérea, ativos de vigilância costeira, locais de armazenamento de mísseis e drones, capacidades navais e infraestrutura de logística militar. A justiça manteve ontem a prisão de Márcio Canella, atuado em flagrante por posse ilegal de arma durante a sexta fase da Operação Unha e Carne, deflagrada na terça-feira pela Polícia Federal. Após passar por audiência de custódia, Canella foi transferido para o presídio Pedro Lino Verlin de Oliveira, em Jericinó, conhecido como Bangu 8. Durante a operação, agentes da PF encontraram um fuzil no veículo de Canella. O político alegou que a arma não pertencia a ele. Boa tarde, Patrícia Cunha.
5: Ótima tarde, Zé.
0: Tudo bem?
5: Tudo ótimo.
0: Calorzinho, né?
5: Tá gostoso. Aqui tá bom. Quentinho, né?
0: Calorzinho legal.
5: Zé, só espero um derreter.
0: Boa tarde pra você, Patrícia Cunha, até às 6 aqui na Nova Paradiso. Eu vou ali e volto amanhã, 10 da manhã.
5: Sortudo.
0: Valeu, beijo.
5: Beijo, cara.
0: Boa tarde de quinta-feira. Hoje tem jogo da Copa, hein? Hoje tem.
5: Ah, eu não vou perder.
0: Ontem não teve, mas hoje tem. Hoje
5: tem.
0: É, hoje o negócio é vai ser bom.
5: Meu Deus do céu, tá quase no final.
0: É isso,
5: gente.
0: Valeu. Tchau, gente. Até amanhã.
5: Beijo.
0: Beijo, Patrícia.
5: Tchau.
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14: Ótima tarde de quinta-feira para você que está aqui na Nova Paradiso em 89,5. Eu sou Patrícia Cunha. A partir de agora te faço companhia até as 6 da tarde. Com um sucesso atrás do outro. 12 e 3.
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14: Abra essa hora ao som de Carly Simon.

Música tema do filme Dirty Dancing, Bill Medley, Jennifer Arnes. Nova Paradiso, 2h17. Gilberto Gil,

0: Ivan Lins, vitoriosa, foi a trilha sonora da novela Rock Santeiro, lá em 85.
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10: Os sintomas da demência podem variar, mas alguns sinais são comuns, como perda de memória recente, dificuldade para tomar decisões e alterações de humor. Identificar esses sinais precocemente é fundamental para buscar avaliação médica e investigar a causa. Nem sempre esses sinais são percebidos por quem os apresenta. Muitas vezes, familiares e pessoas próximas são os primeiros a notar que algo mudou. Reconhecer esse conjunto de alterações é fundamental para buscar avaliação e investigar a causa.
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0: Ótima tarde e ótima quinta-feira para você que está aqui na Nova Paradiso em 89,5. Tá curtindo um sucesso atrás do outro. Agora 2h34.
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0: A gente segue com o clássico da banda Commodores, Easy.

0: A gente encerra essa hora ao som do rei do pop, Michael Jackson.
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0: Atenção, você motorista, como é que tá o trânsito neste momento? A gente vai pro centro de operações, Sérgio Leão tem informações. Oi, Sérgio, boa tarde.
2: Oi, Paty, boa tarde para você e pros ouvintes ligados aqui na Nova Paradiso. Vamos juntos? Simbora destacar a situação ali pela Barra da Tijuca. O motorista que tá pela Ayrton Senna, paciência, no sentido linha amarela, já encontra dificuldades ali, retenções a partir da estação do BRT Lourenço Jorge. Há reflexos também ali pelas Américas, pista lateral na altura da estação do BRT Barra Shopping. No sentido Orla, o motorista encontra melhores condições. Quem está pela Embaixador Abelardo Bueno, no sentido Ayrton Senna, encontra dificuldades ali nas pistas lateral e central, na altura do Parque Olímpico. 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
0: Combinado, Sérgio, até já.
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0: O desembargador Ricardo Couto, governador em exercício do Rio, planeja reduzir despesas em R$5 bilhões e diminuir as secretarias de 35 para 23 durante sua gestão temporária de 60 dias. Ele enfatiza despolitização e controle rigoroso dos gastos, como renegociações de dívidas e eliminação de servidores fantasmas. Couto também busca implementar uma legislação fiscal própria para o Estado. E ainda falando sobre o assunto, Ricardo Couto destacou em entrevista a importância de combater o empresário Ricardo Magro, do Grupo Refit, para aumentar a arrecadação estadual. Após a operação da PF contra a Refit, houve um aumento de 34% na arrecadação de combustíveis. Magro é considerado um dos maiores devedores de ICMS e é procurado pela Interpol. Couto também mencionou estratégias para equilibrar as contas, como a adesão a programas de renegociação de dívidas.
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0: Ótima tarde, ótima quinta-feira, agora 3:01, começando mais uma edição do Sem Escalas. Um sucesso atrás do outro para você em uma hora de música. Eu sou Patrícia Cunha, te acompanho. Que tal participar agora através do nosso WhatsApp? É o 2199-895-1895. Você que enviar o seu nome completo vai estar concorrendo. Aquele kit com quatro perfumes é o kit Amacá Paris. São dois perfumes femininos mais dois perfumes masculinos. Para você que enviar o seu nome completo vai estar concorrendo. Vou repetir o nosso WhatsApp. 2199-895-1895. Boa sorte para você. Nossa viagem começa lá em 1976. Ao som do duo americano Alessi.

Você curtindo no Sem Escalas, Christopher Cross, All Right. Nova Paradiso 3 e 14. Fagner.

Halloween, você curtindo aqui no Sem Escalas. Uma hora de música para te acompanhar nesta tarde de quinta-feira. E você que quer participar através do nosso WhatsApp para concorrer àquele kit com 4 perfumes, é o que chama Caparis, são 2 perfumes femininos mais 2 perfumes masculinos. Envie o seu nome completo para o nosso WhatsApp que dá tempo. 2199-895-1895. Já já sai o resultado. Boa sorte para você. Patrícia Max e seu Jorge.

0: E a gente encerra mais uma edição do Sem Escalas ao som de Gabriel Pensador. Lembra dessa, né? E você que participou no Sem Escalas, tá levando o Kit Amacá Paris. Vai levar 2 perfumes femininos, mais 2 perfumes masculinos. Alexandre Pereira de Jesus, final de telefone 5754, vai sair perfumado da Nova Paradiso. Alexandre Pereira de Jesus, fica atento ao seu WhatsApp, tá bom, Alexandre? Nossa produção vai entrar em contato pra você sair com os seus perfumes da Nova Paradiso.
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0: Atenção, você motorista, como é que tá o trânsito neste momento? 3h57, a gente volta pro centro de operações. Sérgio Leão é com você.
4: Mas escuta, Paty, se mora destacar a situação pelas vias expressas da cidade, o motorista que tá ali pela linha vermelha já começa a encontrar dificuldades ali em direção à Baixada Fluminense, na altura ali do Hospital Universitário, do Parque das Missões, em direção ao centro tem uma ligeira lentidão ali na altura da Maré, por isso tem grandes dificuldades. Quem tá pela Avenida Brasil, paciência em direção à Zona Oeste, o motorista encontra dificuldades ali na altura de Bom Sucesso. 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Abra já a sua e eu volto já já com mais do trânsito aqui. Paty.
0: Até já, Sérgio.
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0: O presidente do Instituto Rio Metrópole, Davi Perini Vermelho, foi preso em operação do Ministério Público do Rio, que investiga o desvio de 86 milhões. A ação inclui mandados de prisão e busca em várias cidades. Acusados de corrupção e fraude em licitações, 11 pessoas foram denunciadas com destaque para Maurício Knoploch, considerado foragido. O esquema envolvia contratos do Instituto Rio Metrópole e transferências para uma entidade de fachada. O Parque Nacional do Itatiaia, situado entre o Sul Fluminense e Minas Gerais, registrou a menor temperatura do ano, menos 7,6 graus Celsius. A medição ocorreu na estação meteorológica de Campo Belo, destacando o frio intenso na região. O parque, que é o primeiro do Brasil e se localiza na Serra da Mantiqueira, brincou sobre a manhã gelada em suas redes sociais, recomendando aos visitantes que levem um casaco.
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21: Fala galera, Pedro Chiaverini na área, tudo bem com vocês? Que dia triste ontem, não teve um joguinho de Copa do Mundo. Mas hoje tem França e Marrocos pelas quartas de final. E aí, quem passa? Ah galera, não tem jeito, Mbappé e companhia vão meter uma goleada nos marroquinos. Não tem outro resultado. Enquanto isso, por aqui no futebol carioca, Flamengo e Fluminense fazem amistosos, se preparando para a volta do Brasileirão, que é semana que vem. O Vasco se prepara para receber o seu novo dono, o enteado de Leila Pereira, Marcos Lamacchia. E o Botafogo também aguarda pelo novo proprietário da SAF. Essas novelas não acabam nunca. Por falar em novela, na CBF, a briga pelo poder continua. Samir Chaudhry já é questionado nos bastidores. E há quem diga que filho de Gilmar Mendes, ministro do STF, pode assumir a entidade. É, rapaziada. Enquanto isso, o Carlo Ancelotti está lá, no Canadá, e só volta em setembro para começar os trabalhos. Rodrigo Caetano falou que ele está prestigiadíssimo para comandar o ciclo para a Copa do Mundo de 2030. E aí, vocês confiam nesse italiano? Mais tarde vamos falar sobre tudo isso no Jornal dos Esportes no ar, ao vivo, às 19h30, aqui na Nova Paradiso e com transmissão no YouTube do JS. Te espero lá.
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0: Ótima tarde, ótima quinta-feira. Você está na Nova Paradiso. Eu sou Patrícia Cunha, te acompanho até às 6.
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0: Abro essa hora com uma das baladas mais emocionantes dos Bee Gees. Adoro!

Sucesso do início dos anos 80, a banda Journey. Nova Paradiso 4:17. Paulo Miklos, sua versão de O Sal da Terra.

0: Você curtindo a banda norueguesa Raja, já tem mais.
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11: Olá, querido ouvinte, você sabia que muitas pessoas sofrem de doença renal sem saber? É importante ficar atento aos sinais e sintomas. Entre os mais comuns, vou destacar inchaço nos tornozelos, pés e mãos, urina com espuma, sangue na urina, cansaço extremo, perda de apetite e alterações da frequência urinária. Se você percebeu algum desses sinais e sintomas, procure um médico para uma avaliação, principalmente se você tiver hipertensão ou diabetes, que são fatores de risco para a doença renal crônica. Gostou da dica? Para saber mais, siga o meu canal do YouTube, Doutor João. Te vejo lá e até a próxima.
12: Tarde maravilhosa de quinta-feira para você que está aqui na Nova Paradiso em 89,5. Tá curtindo o sucesso atrás do outro.
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12: A gente segue ao som de Bethany Houston.

Clássico ao som da banda Earth, Wind & Fire. Nova Paradiso, 10 para as 5. Cidade Negra, falar a verdade.

0: A gente encerra muito bem essa hora, o som da banda Simply Red.
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0: Atenção, você motorista, como é que tá o trânsito neste momento? 4h57, a gente volta pro centro de operações, Sérgio Leão tem atualizações. Oi Sérgio, é com você.
2: É isso, Paty, eu tô por aqui, tô de volta. Simbora destacar a situação com o motorista que tá ali pela Presidente Vargas, paciência, encontra ali o trânsito já complicado pela pista central, na altura da Central do Brasil, mais à frente ali pela pista lateral, já chegando próximo ali do Monumento Zumbi dos Palmares, uma boa opção para você fugir desse congestionamento e seguir ali pela Salvador de Sá e mais à frente acessar a Avenida Paulo de Fronten na tarde desta quinta-feira. 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Corre para a loja, app ou site e eu volto já já no Hora do Blush com mais do trânsito e a gente volta a conversar amanhã, Paty.
0: Até amanhã, Sérgio.
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0: O governo do Rio suspendeu o programa Sentinela, criado por Cláudio Castro, que previa a instalação de 220 mil câmeras inteligentes ao custo de R$2 bilhões. A decisão ocorre em meio a uma revisão de gastos e após questionamentos do TSE e uma ação de inconstitucionalidade no TJRJ. O projeto, que visava melhorar a segurança pública, enfrentava críticas por supostas irregularidades e falta de aprovação legislativa. A Prefeitura do Rio implementará o programa Tolerância Zero na Orla da Zona Sul, visando ordenar a área entre Leme e Leblon. A ação inclui a criação de 2 depósitos públicos para combater depósitos clandestinos que cobram R$ 50 por carrinho guardado. O decreto prevê a desapropriação de imóveis em Copacabana e Ipanema. Atualmente, estima-se que haja 1.000 pontos de venda ilegais na região, controlados por facções criminosas que cobram até R$ 300 por dia de ambulantes.
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11: Por que você sente culpa quando tenta desacelerar? Existe uma culpa silenciosa que acompanha muitos líderes, a culpa da pausa. Mesmo quando sabem que precisam parar para pensar, organizar, decidir melhor, algo dentro diz que isso é perda de tempo. Essa culpa nasce de uma confusão perigosa, associar movimento com produtividade. Fazer virou sinônimo de valor, parar virou sinônimo de fraqueza. E assim você se mantém ocupado para não enfrentar decisões que exigem clareza. Mas pensar também é trabalho, talvez o mais difícil deles. Desacelerar não é abandonar o negócio, é assumir responsabilidade sobre o futuro dele. Quem nunca para para pensar, sempre corre, mas quase nunca escolhe o caminho. Às vezes, a decisão mais madura é diminuir o passo para mudar a direção.
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0: Ótima quinta-feira, você está na Nova Paradiso em 89,5. Eu sou Patrícia Cunha, te acompanho até às 6. Recado para você que tá no carro, já sabe o que eu vou falar? Você que ainda não salvou na memória do seu radinho a nossa frequência 89,5, vai lá, aperta aí, fica sempre com a gente. É um prazer gigante ter você por aqui, tá bom? Tá pronto para viajar? Vamos lá, para 1973, ao som da banda Gladys Knight and the Pips, com a música For Once in My Life.

Você curtindo no Sem Escalas, Tears for Fears. Nova Paradiso 5 e 17. Marcos Sabino, Reluz.

Grande sucesso da banda Dire Straits, Walk Alive, você curtindo aqui no Sem Escalas. Um sucesso atrás do outro em uma hora de música pra te acompanhar nesta tarde de quinta-feira. Recado, já já começa a hora do blush, você, Dani Deusa, Paulinho Coruja, daqui a pouquinho, às 6 da tarde. Legião Urbana, Angra dos Reis.

Educação sentimental, que de abelha. Nova Paradiso, 5h45. Dora de uma das vozes mais lindas da música pop rock, a cantora Bonnie Tyler nos deixou 75 anos. E deixa um legado. A gente curte agora no Sem Escalas.

0: banda Roupa Nova. Finalzinho de mais uma edição do Sem Escalas. Um sucesso atrás do outro em uma hora de música aqui na Nova Paradiso em 89,5. Eu, Patrícia Cunha, estou indo embora. Já chegou, Dani Deus, aqui nos estúdios. Ótima noite.
1: Chegando. Boa noite, Paty.
0: Tudo bem, Dani?
1: Tudo bem. Já tá começando a hora do blush.
0: Todo mundo já por aqui, só esperando.
1: Os blush lovers ficam ansiosos.
0: Beijocas! Beijo. Tchau, gente. Até amanhã às 2.
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13: Boa noite, meus amigos, e hoje o nosso papo é sobre o Flamengo, que nesse período de Copa do Mundo tá em intertemporada em Portugal e tá fazendo bonito, viu? O rubro-negro bateu o Lausanne da Suíça por 2-0 num amistoso no estádio Algarve, em uma atuação segura do início ao fim. Depois de um primeiro tempo com amplo domínio, mas sem conseguir balançar as redes, a equipe resolveu o jogo na etapa final. O primeiro gol saiu logo aos 5 minutos com o jovem Lohan, que havia acabado de entrar no intervalo. Já aos 30, o Alassian aproveitou uma saída errada na defesa suíça e fechou o placar. Os dois dois garotos da base foram os grandes destaques da partida. O amistoso ainda teve uma cena curiosa. Lohan entrou no segundo tempo, foi substituído e nos minutos finais precisou voltar a campo após a lesão de Ayrton Lucas, já que o técnico Leonardo Jardim já não tinha mais jogadores de linha disponíveis no banco de reservas. Agora o Flamengo encerra a preparação em Portugal no próximo sábado, quando enfrenta o Benfica, antes de retornar ao Brasil para a sequência da temporada. E por hoje foi isso, meus amigos. Amanhã de manhã eu tô de volta com mais informações.
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0: Falta um minutinho para as 6 e a gente já está começando a Hora do Blush dessa quinta, 9 de julho de 2026, porque eu sei que você tá aí ansioso, ansiosa, vocês, Nova Paradisers, que ficam aqui curtindo um sucesso atrás do outro. Então vamos lá, vamos curtir esse sucesso que é a Hora do Blush. Eu sou Daniela Holanda, a Dani Deus, e a gente tá super junto de segunda a sexta-feira, das 6 às 7h30 da noite. E o Blush de hoje traz os seguintes destaques. Morre a cantora Bonnie Tyler. Governo adia decisão sobre retirada de subsídio à gasolina. E tem ainda o De Patas pro Ar com a Pauline Machado. A tia Pauline traz super dicas todos os dias para você cuidar muito bem do seu pet. Por aqui, muita música. A gente vai continuar curtindo, sim, um sucesso atrás do outro. E não pode faltar promoção, né? Promoção que eu sei que você gosta, todo mundo gosta. E hoje você vai concorrer a par de convites pro espetáculo Só e Bem Acompanhado, com Paulinho Gogó, 12 de julho, domingo, 7 da noite, no Teatro Bangu Shopping. E olha só que beleza, hoje você tem chance dupla. É, dois ouvintes serão sorteados aqui no Hora do Blush. Corre lá pro 99895-1895, manda aquele boa noite caprichado pra toda a equipe e manda o seu nome completo pra você concorrer, tá bom? E falando em concorrer, você já fez a sua inscrição no Blush premiado, hein? É, começamos essa semana, na segunda-feira, comecei a falar aqui. Então, se você ainda não tá por dentro, a situação é a seguinte: você pode se inscrever pra participar do Blush premiado mandando o seu nome completo aqui pro nosso WhatsApp, o mesmo de sempre, tá? 99895-1895. Manda o nome completo e a seguinte frase: quero participar do Blush premiado. Você tem que fazer essa inscrição enquanto tá rolando o Hora do Blush aqui na Nova Paradiso, aqui em 89,5, das 6 até as 7h30 da noite, tá bom? E aí, na sexta-feira, agora a gente vai ligar pra você. E o vencedor pode levar um secador de cabelo da Mondial pra casa. É, toda sexta-feira a gente vai ligar pra um ouvinte que se inscreveu durante a semana. Só que quando você atender, se não pode deixar de falar a seguinte frase, a primeira coisa que você vai dizer, tá? Imediatamente: tô ligado na Nova Paradiso 89,5. Se você atender de outra forma, o prêmio acumula para a próxima semana. Então não se esqueça, atendeu na sexta-feira a ligação, você tem que falar: tô ligado na Nova Paradiso 89,5. Não fala primeiro boa noite, alô, oi, quem é, tudo bem, porque aí perde, tá bom? Então corre pro WhatsApp 99895-1895, nome completo, quero participar do Blush premiado e boa sorte até sexta-feira. E vem comigo, vem curtir o Blush, vem com a deusa.

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1: Morreu aos 75 anos a cantora britânica Bonnie Tyler, ícone do pop rock dos anos 80. A informação foi confirmada nas redes sociais da artista. O comunicado diz que a cantora faleceu inesperadamente na noite passada em um hospital de Portugal, em decorrência de uma doença que estava sendo tratada. Ela estava internada desde maio, após uma cirurgia intestinal de emergência. Aqui na Nova Paradiso, a gente fica de coração partido, desejando os nossos sentimentos às pessoas mais próximas. E claro que a gente tem que prestar a nossa homenagem, né? Bonnie Tyler, pra você, aqui no Hora do Blush.

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2: Vamos saber como é que está o trânsito nessa quinta-feira. Sérgio Leão está no Centro de Operações Rio e vai contar tudo pra gente, né, Leãozinho? Boa noite.
3: Oi, Dani. Boa noite pra você e pros ouvintes ligados aqui no Hora do Blush, na Nova Paradiso. Embora destacar a situação pela ponte Rio-Niterói, motorista que está no sentido Rio, paciência, encontra já ali dificuldades, lentidão na saída para a Avenida Brasil, travessia já ultrapassando os 18 minutos. Quem está no sentido Niterói encontra dificuldades ali indo em direção à cidade de Sorriso, dos acessos ao pedágio, travessia já ultrapassando os 34 minutos. Aproveito para destacar também a situação pela Avenida Brasil, que o trânsito é intenso no sentido de Zona Oeste, ali na altura de Bom Sucesso, na noite desta quinta-feira. 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Dani.
2: Beleza, Leãozinho.
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9: O ministro Dario Durigan afirmou que avaliará na próxima semana a retirada total ou parcial do subsídio à gasolina. A decisão de retirar o benefício de 44 centavos por litro foi adiada após o barril de petróleo subir mais de 5% ontem. Em abril deste ano, o governo federal anunciou um pacote de medidas para conter a alta dos combustíveis diante da escalada do preço do petróleo. Em 1º de julho, a retirada da subvenção ao diesel começou a valer. A previsão era que uma medida semelhante fosse anunciada no caso da gasolina em breve. E agora a gente vai saber como estão os transportes, os aeroportos, a previsão do tempo com ele, Paulinho Coruja. Boa noite, Paulinho.
10: Boa noite, Dani. Os aeroportos Santos Dumont e Tom Jobim operam normalmente para pousos e decolagens. Barcas, metrô, trens BRT e VLT também circulam sem alterações, todos dentro do horário padrão. A previsão do tempo para amanhã é de sol o dia todo, sem nuvens no céu. Noite de tempo aberto, ainda sem nuvens. A máxima será de 29 e a mínima de 13 graus.
9: Que frio.
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0: 7h29, boa noite pra você que tá aqui curtindo Hora do Blush 89,5. Eu quero lembrar que você que manda aquele boa noite caprichado, mais o nome completo, pro nosso WhatsApp, 99895-1895, hoje você está concorrendo a um par de convites pro espetáculo Só e Bem Acompanhado, com Paulinho Gogó, 12 de julho, domingo, às 7 da noite, no Teatro Bangu Shopping. Hoje, chance dupla, hein, Paulinho Coruja? Boa noite, dois ouvintes vão ser sorteados.
1: Verdade, pra curtir esse showzão do meu xará.
0: Seu xará, né?
1: E que Paulinho. É muito bom, já fui, recomendo.
0: Curtiu?
1: Muito maneiro.
0: Então aí, ó, está com o selo de qualidade do Paulito Coruja. E quem tá curtindo e concorrendo, mandando um boa noite carinhoso aqui pra gente, que a gente adora, né? Um chameguinho.
1: A Vânia Regina tá por aqui. O nosso querido Guido Jorge também tá marcando presença aqui. O Bruno Apaz está aqui também, mandando um grande abraço pra gente. Manuel Ferreira, o Clóvis, a Glícia Cavalcante, a nossa querida Suzane Almeida, o Francismar Coimbra também tá por aqui, grande Francismar. A nossa querida Luana de Castro Lessa, a Neuza Morgado também tá por aqui, Márcia Cristina, a outra Márcia aqui também, que é a Márcia Valéria, a nossa querida Luana de Castro, já falei. O Nilson Rosa tá por aqui, a Carmen Lúcia, que não é a ministra, mas eu sei que a ministra também ouve o Hora do Blush, né? Enfim, muita gente, é verdade.
0: É,
1: a ministra
0: tá
1: também ouve, a audiência é qualificadíssima. Enfim, muita gente aqui mandando beijo, mandando abraço, mandando aquele axé gostoso pra gente. A gente fica muito feliz com esse carinho, com esse amor de vocês. Infelizmente não dá pra falar o nome de todo mundo,
0: São muitos,
1: mas vocês sabem, né? A nossa conversa segue pelo Instagram, segue a gente lá no Instagram. O meu é o @PaulinhoCoruja, segue a Dani também.
0: @DaniDeusa.
1: E segue aqui a rádio no @NovaParadiso.fm. Você tem recados aí por conta do Blush premiado.
0: É, eu quero saber se tem muita gente se inscrevendo, mandando assim, ó, se você não se inscreveu ainda, dá tempo, hein, porque a gente vai ligar pra você na sexta-feira. Ou seja, também conhecido como amanhã.
1: É, popularmente conhecido como amanhã.
0: Você tem que mandar assim, quero participar do Blush premiado e o seu nome completo. Lá no 99895-1895, concorrendo, tá, a um secador de cabelo da Monde. Ou se você atender a ligação certinho, amanhã a gente vai ligar pra você. E você imediatamente pegou o telefone, tem que falar, tô ligado na Nova Paradiso 89,5. Senão, o que que acontece, Paulinho?
1: Fui.
0: Acumula pra próxima semana, é. Você não leva o prêmio, então...
1: E lembrando aqui o seguinte, você tem que escrever a frase correta. Então, eu sei que não é todo, que a palavra blush, às vezes fica complicado. Então, eu vou ajudar vocês. Vamos
0: lá. Do tio Paulinho.
1: Blush. B de bola, L de Luiz, U de urso, S de sapo, H de Heitor. Se não tiver escrito assim, aí não tem como o tio Paulinho e a tia Dani ajudarem você, tá? Então, vamos lá. B de bola, L de Luiz, U de urso, S de sapo, H de Heitor. É assim que escreve blush, tá? Combinado? Combinado.
0: Combinado. Amanhã vamos... Ah, eu não quero que acumule, não. Tomara que a pessoa atenda certinho.
1: É, eu quero distribuir prêmios aqui também.
0: E, gente, o número não aparece, não, tá? Que é a gente que tá ligando. Você tem que atender a partir das 6 da tarde, qualquer ligação, você já atende assim. Tô ligado na Nova Paradiso 89,5.
1: Exatamente.
0: Pode ser, de repente, a sua sogra, a recepcionista do seu médico pra confirmar a consulta, mas você vai ter que atender assim.
1: Não tem problema. Daniela Holanda, o que temos agora?
0: Tia Pauline falando...
1: Do quê? Eu quero spoilers.
0: Alimentação do pet. Não é qualquer coisa,
1: bem.
0: Não.
1: É, eu também não como qualquer coisa, não. Eu me alimento muito bem. Eu sou seletivo.
0: Você é seletivo.
1: Ah, tá bom. Você entendeu, né?
0: Paulinho pet.
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3: Olá, ouvintes de Patas pro Ar. Hoje eu vou falar com vocês sobre alimentação, porque alimentar não é só encher o potinho quando tá vazio, tá? A alimentação é uma das principais formas de prevenção de doenças pros cães e pros gatos. Muitas vezes, né, os familiares, eles oferecem comida com muito carinho, com muito amor, compram a melhor ração, mas nem sempre aquilo que é oferecido é realmente o que o animal precisa. cada pet, cada cão, cada gato tem uma necessidade diferente, dependendo da idade, da espécie, do tamanho, né, do nível de atividade que ele faz durante o dia e as condições de saúde dele. Então, além da qualidade do alimento, se ele é standard, se ele é premium, se ele é super premium, é importante observar a quantidade que está sendo oferecida. Porque exageros, mesmo com alimentos considerados bons, podem trazer problemas. Então, também é importante lembrar que cães e gatos não são iguais aos humanos. Então, alguns alimentos que fazem parte da nossa rotina podem não ser adequados para eles. Tá? Então, alimentar é uma forma de demonstrar cuidado, mas sempre pensando nas necessidades daquele animal. Dúvidas? Fala com o veterinário da sua confiança ou chama a tia Paulina no @canal de estimação.
0: E amanhã ela tá de volta aqui no Hora do Blush.

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2: Ele está de volta, Sérgio Leão, direto do Centro de Operações Rio.
3: Seguimos, Dani, embora destacar a situação com o motorista que está pela Presidente Vargas, encontra ainda dificuldades ali pela pista central, mais à frente ali pela pista lateral, já chegando próximo do Monumento Zumbi dos Palmares, uma boa opção para o pessoal ligado aqui na Nova Paradisa, seguir ali pela Salvador de Sá e mais à frente acessar a Avenida Paulo de Fronten para fugir desse congestionamento. 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
2: Tá certo, Leãozinho.
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2: 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O governo Lula notificou 37 fintechs suspeitas de movimentarem dinheiro de apostas ilegais, exigindo que interrompam essas operações até agosto, sob risco de bloqueio de contas e recursos. A ação visa confiscar fundos ilegais para o Tesouro Nacional, com as novas regras aprovadas pelo CMN, entrando em vigor em 28 de agosto. Caso as fintechs não se adequem, os valores bloqueados serão destinados ao Fundo Nacional de Segurança Pública. E o dólar fechou a R$ 5,12, com uma baixa de 0,51%. O euro a R$ 5,85, com baixa de 0,5%. O Ibovespa fechou em alta de 1,22%, aos 172.739 pontos.

0: essa é pra sorrir.
1: Chegou a hora, Paulinho Coruja. Vamos colocar um sorriso no rosto de cada ouvinte aqui do Hora do Blush.
2: Sim, Dani Deusa. E veja bem, hein? Olha só, cara. Quer dizer, ouve só. Pesquisadores da Universidade de Cambridge, com o uso de inteligência artificial, desenvolveram uma vacina de DNA visando uma proteção universal contra o coronavírus, capaz de reconhecer características comuns do SARS-CoV-2. O estudo, ainda em fase inicial com teste em humanos, mostrou segurança, mas imunogenicidade modesta. A inovação destaca o uso de IA para antecipar pandemias, facilitando o desenvolvimento rápido e eficiente de vacinas. Fala a verdade, Dani. Tem como não colocar um sorrisão no rosto com uma notícia dessas?
1: Que beleza, proteção universal. Muito bom.
2: Já imaginou, cara, a parada super rápida, assim, tem algum problema, já desenvolve super rápido, já salva muitas vidas, cara.
1: Maravilha, Paulito.
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2: Ele está de volta, Sérgio Leão, direto do Centro de Operações Rio. 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
3: Na escuta, Dani, embora destacar a situação para o motorista que está ali pela Presidente Vargas, na altura da Cidade Nova, uma faixa está ocupada no sentido Praça da Bandeira por conta de um acidente envolvendo 4 carros ali na altura dos Correios. O motorista encontra dificuldades, retenções no trecho, 7 Rio atuando no local, cautela redobrada ao passar por lá. 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
11: O prefeito Eduardo Cavalieri assinou a lei que autoriza o Praça 11 Maravilha. O projeto prevê a revitalização urbana de 2,5 milhões de metros quadrados, com um investimento privado estimado em 1,75 bilhão de reais. A proposta pretende demolir o viaduto 31 de março. A derrubada visa remodelar o entorno do sambódromo e criar moradias. O plano prevê a construção da Biblioteca dos Saberes e de 37,5 mil unidades residenciais em 25 anos. O projeto será debatido em audiência pública este ano.
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0: Inevitável, fechando o Hora do Blush dessa quinta.
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2: É isso, Dani. Simbora destacar a situação do motorista que está pela zona sudoeste da cidade. Observa ainda dificuldades ali pela Ayrton Senna, para o motorista que está a caminho da linha amarela. Quem está indo em direção à Via Expressa encontra pontos de retenção até a chegada à Vila do Pan. Para você que está aqui ligadinho na Nova Paradiso, está indo para Jaguaripaguá, pode optar pela Salvador Allende. Em outras vias da zona sudoeste, que é o caso das Américas e da Belar do Bueno, observo uma ligeira lentidão, porém sem grandes dificuldades na noite desta quinta-feira. 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O menor preço total, e eu volto já já com a saideira, Dani.
0: Aguardando a saideira, Leãozinho.
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0: Chegamos ao fim desse programa leve, divertido e super alto astral. Obrigada pela companhia, audiência, participação no WhatsApp, no Instagram. Muito obrigada pelo carinho. E hoje foi dose dupla, né? 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Amanhã tem mais Hora do Blush pra você, a partir das 6 da tarde até as 7:30 da noite. Eu, Dani Deusa, tô aqui te esperando, tá? Não tô indo embora ainda não. Eu volto às 8 da noite, daqui a pouquinho, com mais uma edição do Sem Escalas, um sucesso atrás do outro pra você. Fica ligadinho aqui, porque a resenha tá chegando e você vai participar do Jornal dos Esportes no ar.
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12: Boa noite. Em Brasília, 19 horas.
13: E 30 minutos.
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1: E está começando agora na Nova Paradiso 89,5. A rádio que é um sucesso atrás do outro, também é um golaço atrás do outro. Começa agora o Jornal dos Esportes no ar, a sua resenha do início de noite no dial do Rio de Janeiro. Você pega uma cadeira e senta com a gente aqui, porque tem muito papo, tem muita prosa sobre Copa do Mundo, sobre futebol, times que já estão voltando, os times aqui do Rio de Janeiro. E ao meu lado, Pedro Chiaverini. Boa noite, Pedro, tudo bem?
15: Boa noite, Canta, tudo bem? Boa noite aos ouvintes. Eu não sei falar francês, mas a gente precisa aprender, porque os homens estão dominando o futebol mundial. Mbappé é um fenômeno, terceira Copa do Mundo. O menino tem 20 gols em 20 jogos de Copa do Mundo. Meus amigos, ninguém vai parar a França vai ser campeã de novo, hein?
1: A França tá aí dando todos os sinais que vai estar na briga, né, pelo título, que vai estar lá na final. E realmente o Mbappé tá jogando muito, né?
15: Eu já cravo que a França vai ser campeã, hein?
1: E hoje a gente tem aqui no Jornal dos Esportes no ar o quadro Se é Gol, tem História, e tem a ver com a França, né, Pedro?
15: Quem escolheu pegou pegou pesado, hein?
1: Pegou
15: machucou
1: pesado,
15: meu coração essa
1: pegou
15: final.
1: Seu coração, machucou seu coração.
15: Eu
1: então
15: trouxe até
1: aí
15: as escalações aqui pra gente ver, cara. Não dava pra ter perdido aquele jogo. Conta aí de que ano é.
1: De 1998, na nossa geração, né? Hoje em dia estamos na casa dos 40 e éramos adolescentes ali em 1998. Realmente, acho que foi o primeiro grande trauma do futebol, né?
15: Foi mesmo, porque a minha primeira Copa é 94. A minha lembrança de futebol, eu falo sempre, é o Romário em 93, classificando a gente contra o Uruguai, metendo aqueles dois golaços no Maracanã. E depois veio a Copa do Mundo de 94, que é a minha Copa. Aí veio 98, exatamente o que você falou. Primeiro grande trauma, assim, porque ninguém esperava aquilo. Eu nem sabia o que era convulsão na época, né?
1: Exatamente.
15: A história do Ronaldo.
1: E nosso amigo Júlio Barbosa, infelizmente, não está aqui hoje. Ele já estava muito gripado há alguns dias. E hoje ele acabou tendo uma piora. Não uma piora, estava muito congestionado. Ele falou, Renato, não tenho condição de ficar no estúdio com ar-condicionado. Até para falar tá muito difícil, então a gente mandar um abraço aqui pro nosso irmão Júlio Barbosa, que tá em casa, tá se recuperando, mas se Deus quiser estará aqui com a gente amanhã participando e comentando sempre com as suas opiniões polêmicas. Um grande abraço para você, Júlio, melhoras.
15: Melhoras, Júlio.
12: Esses são os destaques da edição de hoje.
15: É, rapaziada, não tem como ser diferente, né? É França, França, França. É impressionante, cara. O primeiro tempo caidaço, né? França mal, Mbappé perdendo pênalti. Mas é um time muito, muito bom. É uma máquina. É impressionante, cara. E o Mbappé, daquele jeitinho, tipo o Haaland contra o Brasil, né? Meio morto. Como diz um amigo meu, se finge de coveiro pra pegar o defunto. Meu amigo, o Mbappé do nada achou uma chapada de fora da área, na parede da rede, como manda o figurino. E aí depois o Dembélé fechou o caixão. Não tem como, Cantarino. A França é muito, muito, muito forte. No papel, pra mim, quem chega perto é a Inglaterra, mas mesmo assim, eu acho que a França vai ser a grande campeã da Copa do Mundo 2026 novamente. E não vai ter nem a Argentina do Messi, que a Argentina só tem o Messi, né? Agora, parabéns para o Marrocos, né? Mais uma grande campanha. Vale lembrar que o Marrocos está em sétimo lugar do ranking da FIFA. E o Brasil está em sexto. Como o Brasil caiu antes, o Marrocos vai passar o Brasil no ranking da FIFA. Para vocês verem o tamanho do buraco que o futebol brasileiro está.
1: Então eu quero aproveitar esse seu comentário, Pedro, e lançar aqui a pergunta do dia. Você concorda que a França, nesse momento, é a favorita a ser campeã do mundo, a ganhar a Copa do Mundo 2026, ou não? Ou você acha que pode chegar ali mais pra frente, num possível encontro com a Argentina, e a França acabar caindo? Então manda mensagem pra gente. O telefone é o 99-895-1895, 99-895-1895. A gente quer saber de você. A França é a grande favorita para a Copa 2026 e quem mandar mensagem vai concorrer a um par de ingressos
16: para o Museu do Amanhã, a exposição do Cosmos a Nós, onde ciência, arte e inovação se encontram. Eu tô até achando que é caô essa história que o Júlio tá doente, hein?
15: Será que
16: ele
15: foi lá?
16: Eu acho que ele foi na exposição.
15: Ah, ele não deu esse migué, não.
16: Ele tava falando tão bem da exposição
15: esses
16: dias.
15: Vamos ativar nossas fontes, hein?
16: Ele é fanzaço do Museu do Amanhã, tá sempre lá frequentando o Museu do Amanhã. Eu tô achando que o Júlio tá na exposição do Cosmos a Nós, que ele falou muito bem dessa exposição. Acho que ele voltou, ele repetiu, foi lá ver de novo.
15: Não tem Botafogo, então ele foi pro museu.
16: Foi pro museu. Então manda mensagem pra gente. 99895-1895 do Cosmos a Nós, onde ciência, arte e inovação se encontram no Museu da Manhã. E hoje a gente, muito bem sentado, né? Aqui nas cadeiras novas, no estúdio da Nova Paradiso.
15: Tô me sentindo CEO da Aio Brasil. Olha
16: exatamente,
15: só.
16: Cadeira confortável. A gente
15: vou embora tá não, eu vou dormir
16: eu
15: aqui
16: vou ficar
15: hoje.
16: Aqui, eu vou ficar aqui fazendo produção pra Dani mais tarde, no Sem Escalas. Mas Copa do Mundo já chegando, né, Pedro? Já dando aquele gostinho
15: triste,
16: de despedida já, né?
15: Eu tô triste, cara. É muito bom quando a gente... Cara, é o futebol de altíssimo nível e semana que vem vai ter Campeonato Brasileiro de novo. Ninguém aguenta.
16: Ninguém aguenta.
15: Mesmo o mais fanático, tricolor, botafoguense, vascaíno e rubro-negro, cara, tá muito feliz com a Copa do Mundo. É muito bom ver esse desfile de craques. Eu vou bater nessa tecla de novo. O Mbappé, cara, é espetacular. E ele joga junto com o Vini Júnior, que era o cara que a gente esperava um protagonismo. Mas o Mbappé, cara, ele foi campeão do mundo em 2018. Foi vice-campeão em 22 para a Argentina, né, naquela final épica. O Mbappé fez 3 gols naquela final da Copa do Mundo. E agora ele tem 20 gols em 20 jogos de Copa do Mundo. Gente, a gente não pode normalizar isso. O cara passou Ronaldo, Romário, passou os maiores nomes da história do futebol mundial. E ele só tem 27 anos. Daqui a 4 anos, na próxima Copa, ele vai ter 31, vai estar voando ainda mais. Ou vai perder um pouco de velocidade, vai jogar ainda mais centralizado. E se der mole, ele pega outra Copa também com 35 anos. O Cristiano tá com 41, o Messi tá com 39. Só o nosso Neymar que tá com 34, ele tá mais acabado que eu não sei o quê. Gente, é impressionante o Mbappé. A seleção toda da França, né? Douet, Dembélé, Rabiot, Konaté... deixa eu lembrar mais. O Cherki, que é um jogadoraço do Manchester City, ponta direita, canhotinho, habilidosíssimo. Ele é um jogador rebelde. Ele mesmo fala, cara, eu nasci na década errada. Eu gosto do futebol da década de 70, década de 80, porque na época do Guardiola, né, que foi até a última temporada, ele desobedecia muito o Guardiola taticamente, porque ele gostava de fazer a jogadinha dele ali de futebol brasileiro. Então, o time da França é um timaço e tem muito cara novo que vai pegar a próxima Copa do Mundo, hein?
16: E quando a gente fala do Mbappé e a gente compara com os outros grandes nomes da Copa, e aí vamos falar dos dois mais consagrados, né? Que participaram dessa Copa e provavelmente será a última Copa deles. A gente está falando de Cristiano Ronaldo e a gente está falando do Messi. São dois jogadores que, pelas suas seleções, demoraram a mostrar em Copas do Mundo os grandes jogadores que eles eram nos times. Então, acho que essa é a grande diferença para o Mbappé. O Mbappé é um jogador muito novo, né? A gente pode dizer que ele está na metade da carreira ainda, da carreira em alto nível.
15: O auge chega aos 28 anos,
16: isso.
15: O auge físico, né?
16: Então, assim, ele está na metade da carreira. Se a gente comparar com o Cristiano, que está 41, até menos, sim, né? Antes da metade da carreira, se a gente comparar que ele vai ter uma carreira longa como a do Cristiano... E o cara já tem 3 Copas do Mundo e já tem 3 Copas do Mundo como destaque. Então é totalmente diferente do Messi, que começou a ser considerado um homem de Copa do Mundo em 2022.
15: Exatamente.
16: O Cristiano também lá no início, aquela coisa Cristiano e tal. Mas a gente vê o número de gols do Cristiano em 6 Copas do Mundo.
15: A gente tem que admitir que ele tá abaixo dele.
16: Tá, né? Muito abaixo. Agora o Mbappé não. O Mbappé já chegou... mostrando em 2018, eu sou jogador de seleção.
15: Foi campeão,
16: eu sou jogador
15: com 19 anos. É absurdo. Você tá com 27 agora, se a gente diminuir 8, vai pra 19. 19 anos, foi campeão. Com 22 pra 23 foi vice. E agora eu tô cravando, vai ser campeão de novo.
16: E se a gente nem quiser ser tão otimista assim, eu acho que ele pelo menos joga mais 3 Copas. Mas vamos considerar que pelo menos certa mais 2 Copas ele tem. Vamos botar aí, né? Aí... 27, mais 4, 31, 35 anos. Então vamos garantir mais 2 Copas. Com certeza, se tudo continuar da forma que está seguindo desde 2018, vai ser o maior goleador da história das Copas
17: da
16: do
17: história
16: Mundo
17: das
16: e
17: Copas.
16: Vai ser difícil de pegar.
17: Vai ser difícil, só espero que ele não chegue a 3 títulos de Copa do Mundo, porque vai igualar o Pelé, aí vai começar
16: aí vai
17: uma
16: ser um problema.
17: Mas o Mbappé, ele ainda tem essa qualidade física, né? Que uhum. O cara é alto, forte, tem as pernas compridas, que facilita muito a arrancada, a passada larga, e não tem histórico de lesão, né? Ele lembra muito o Cristiano Ronaldo nesse ponto. E você falou que ele pode chegar aos 35, com certeza pode, porque assim como o Cristiano fez, que jogava mais na ponta, o Mbappé começou na ponta esquerda também. De vez em quando ele cai pra lá ainda. Ele vai virar um camisa 9 depois, daqui a 4 anos, camisa 9... excelente, porque tem presença de área, tem jogo aéreo, é um ambidestro, dribla muito bem e finaliza com poucos.
16: É, a gente vai ter aí provavelmente mais um jogo certo, que é a semifinal. Como tá todo mundo aqui mandando mensagem no 99895-1895, o pessoal tá achando também que a França é favorita, daqui a pouco eu vou ler as mensagens. Manda pra gente aqui. E pra gente voltar daqui a pouco falando dos times cariocas, aí bate aquela bad. Eu acho que pior é pro vascaíno, não é, Pedro?
17: Cara,
16: pro vascaíno é pior, né?
17: Ó, vou mostrar pra galera do YouTube, ó. Ó o textão que eu fiz aqui sobre o Vasco. O negócio tá complicado, hein, gente?
16: O negócio tá complicado. Então vamos ouvir uma música e daqui a pouco a gente volta falando dos times do Rio.
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1: Chegou, tem história, e nós vamos ao dia 12 de julho de 1998. Eu tenho certeza que você tem várias lembranças desse dia. A gente vai ouvir um gol narrado pelo José Carlos Araújo, o garotinho. Foi na Rádio Globo esse gol, Rádio Globo 1220 AM. A gente acaba tendo muitas narrações do José Carlos Araújo. E é claro, é o maior narrador quando a gente tira ali a geração Jorge Cury, Valdir Amaral, depois é o José Carlos Araújo. Narrou os principais jogos desde essa geração, desde a metade da década de 80. A voz oficial dos grandes jogos no Rio de Janeiro acaba sendo o José Carlos Araújo. Por isso que a gente tem muita frequência do José Carlos aqui, porque nos jogos principais, independente da emissora, quando ele estava... Também na Nacional era na voz dele e na Rádio Globo, que foi a principal rádio esportiva durante décadas aqui no Rio de Janeiro, o Zé Carlos Araújo, que sempre estava narrando os principais jogos. Então, por isso que volta e meia a gente repete.
2: Difícil é escolher, né?
1: Difícil é escolher, mas é sempre nesse período que a gente está falando só de jogos de Copa do Mundo, vai ser quase sempre mesmo o Zé Carlos Araújo, até porque das Copas mais antigas, 58, 62, 70, a gente tem mais dificuldade de conseguir arquivos em bom estado para vocês poderem curtir. Então, já dando essa explicação, e é sempre bom homenagear Zé Carlos Araújo, é sempre bom a gente relembrar grandes narrações desse monstro do rádio, eu vou falar de um dia traumático para minha geração e para todas as gerações anteriores, pois foi um jogo que aconteceu no Stade de France e foi o terceiro gol de um jogo que envolve quem? A França, que a gente começou o programa de hoje falando, só que contra o Brasil. Foi o gol que decretou a perda do título de 1998. O Brasil jogando contra a França, 3-0. E já no finalzinho, praticamente nos acréscimos, gol de Petit. Vamos ouvir.
3: Buscou contra-ataque. Olha aí, 4 contra 2. Júlio Baiano estava na frente. Aldair também estava. Olha agora de Garri empurrando para Vieira. Na esquerda, empurrou para Petit. Entrou na área, chutou.
1: Que lembrança, nossa, hein, Pedro?
2: Machucou de novo. E como diz o Júnior Capacete, enfiou a faca e girou. Nossa Senhora, Cantarina. Cara, esse jogo, esse gol, eu vou começar de trás pra frente. Esse gol foi terceiro, né, como você falou. Só que o Brasil já tava perdendo de 2-0, então se mandou todo pro ataque. E o Brasil tava com um a mais, que o Desailly foi expulso. Eu vou te dar as escalações, Cantarino e ouvintes, pra vocês verem o nível da nossa seleção. Pra vocês tentarem comparar com hoje, eu sei que é até uma covardia. Taffarel, Cafu, Júnior Baiano e Aldair, Roberto Carlos. Olha essa zaga. Meio de campo, Dunga, César Sampaio, Leonardo e Rivaldo. Dois cantinhos na armação. O ataque, Bebeto e Ronaldo. Olha isso. Entraram Edmundo e Denilson ainda. Olha que time. Teve aquela questão toda da convulsão do Ronaldo, né? Que o próprio Ronaldo não sabe nem explicar direito o que aconteceu. Aquilo, de fato, abalou muito os jogadores. É, antes da Copa, teve a questão do corte do Romário, né? Que era a chance da galera ver a dupla Rorô, Romário-Ronaldo, que na Copa América de 97 tinha acabado com tudo. Estavam jogando muito, Copa das Confederações, Copa América. Era o sonho de todo adolescente, como eu, na época. Eu queria ver os dois juntos numa Copa do Mundo. Mas teve aquele problema fatídico do Ronaldo que realmente balançou muito com o emocional dos jogadores, e o técnico era o Zagallo. Olha a seleção da França, já era uma máquina também, inferior à de hoje, mas era uma máquina. Barthez, Thuram, que é pai do Marcos Thuram, atacante da atual seleção francesa, Leboeuf, Desailly foi expulso aos 68, e Lizarazu, lateral esquerdo baixinho, jogava muita bola. Karembe, Deschamps, que é o técnico da atual seleção francesa, Didier Deschamps, volante, camisa 8, excelente jogador. Petit, canhotinho, louro de rabo de cavalo, quase um Haaland, só que era mais baixo, meteu esse gol que o Kanta soltou. E ele, né? Zinedine Zidane, que homem, que jogador. O cara meteu 2 gols na final da gente. Cara, isso me dói tanto. Eu tô chorando por dentro. Djorkaeff, entrou o Patrick Vieira, que era um moleque na época. E o ataque era meio fraco, ó. Guivarch e Dugarry. E o técnico, Aimé Jacquet. Gente, o Zidane, ele acabou com a gente em 98, que ele fez 2 gols, e acabou com a gente em 2006, que ele cruzou pro gol do Henry, ainda deu um chapéu no Ronaldo, Nossa Senhora. E nessa Copa do Mundo, tem uma curiosidade não muito boa também, né? Mas já que a gente tá em crise do futebol brasileiro, a gente tem que relembrar esses momentos. O Brasil perdeu pra quem? Adivinha. Noruega, também, na fase de grupos, por 2-1. Inacreditável coincidência, né? E a Noruega tinha um atacante chamado Tore André Flo. Galera, dá um Google, dá uma pesquisada aí na internet. Quem foi Tore André Flo nos jogos de Brasil e Noruega no final da década de 90? Esse cara assombrava, gente. Tipo, o Haaland assombrou. E o gol do Brasil foi marcado pelo Bebeto. Mas o Brasil já estava classificado, então avançou para as oitavas de final. Esse jogo machuca o meu coração, Cantarino.
1: Eu acho que, para nossa geração, a de 98... Eu acho que, se duvidar, foi a Copa que mais eu acompanhei. E aí é muito legal a gente estar fazendo um programa sobre futebol e falando de Copa do Mundo, porque eu lembro como me impactou. Tinha um programa na Bandeirantes que era apresentado pelo Luciano do Valle, nos comentários Armando Nogueira, Gerson e Rivelino. Não tinha como não se apaixonar por futebol assistindo a resenha. Quando eu vejo as resenhas de hoje em dia na TV, e eu lembro, você que acompanhou isso também, quiser, manda a sua lembrança aqui pra gente no WhatsApp. Cara, aquilo ali, o Gerson sempre sacaneando o Rivelino de orelha. Cara, era melhor do que os jogos. Eu ficava torcendo pro jogo terminar, pra eu assistir a resenha com Armando Nogueira, Luciano do Valle Mediano apresentando, Gerson e Rivelino. Aquilo era maravilhoso. Então, assim, essa Copa eu lembro muito, acompanhei muito. Lembro do Chile, Zamorano e Salas, que era a dupla. Se eu não me engano, tinha a Dinamarca, que tinha aqueles jogadores que comemoravam o gol fazendo a sereia, como fosse uma sereia.
2: Michael e Brian Laudrup.
1: Olha aí. Então, assim, eu tenho muitas lembranças dessa Copa. Foi uma Copa que início da adolescência, com 14 anos, mas tinha aquela esperança do Penta, né? Depois de 94, a esperança ressurgiu. Então, todo mundo estava muito, muito empolgado, e foi realmente um trauma, né?
2: Isso que você falou é muito interessante, porque a gente veio do Tetra com uma seleção boa, mas não recheada de craques. E a gente chegou em 98 com muito craque, cara. Era Rivaldo, Denilson, Leonardo, Bebeto, Ronaldo, Edmundo, os laterais Cafu, Roberto Carlos, Dunga no meio. Gente, era uma seleção absurda. Se a gente tivesse essa seleção hoje, poderia ser outra história.
1: Poderia ser outra história. Eu quero saber a sua opinião. Olha só, a Creuza Cajueiro está dizendo: tô torcendo para a Bélgica, mas acho que vai dar França. Uma boa noite, acho que será a França campeã da Copa. Fábio Flávio Brum Lima está aqui também mandando mensagem para a gente. Jorge Luiz de Oliveira, boa noite. Cantarino, Pedro e Júlio, todos ruins, sem nenhum elogio. Da nossa seleção é a pior equipe de todas. Não sei se estava respondendo de ontem, desculpa, eu vi a mensagem aqui. É, acho que vai dar França nessa Copa. Ele está falando dos jogadores da enquete de ontem. É, o Pretinho da Grande Rio, ele que é da Grande Rio. Boa noite, galera do JS. Eu acho que sim, não sendo argentina, quem vier será bem-vindo. José Marcos de Souza tá aqui também mandando mensagem pra gente. O Elias de Araújo de Queimados: acho que a França será a grande campeã dessa Copa. André, boa noite. França tá sendo a favorita mesmo, porém o favoritismo só se iguala se for contra a Argentina na final. Pois não é só Messi, a Argentina tem raça. Tá aqui também a mensagem da Cleide Marinho Para ela também vai ser a França, a melhor e a favorita. Marcos Mesquita, acho que a França leva essa. Rogério Gomes, acho que temos que respeitar muito a Inglaterra e a Argentina. Não aposto na França. Rogério Gomes, que mora no Jardim Botânico. O Nilson Rosa, motorista de aplicativo, sempre ligado na Nova Paradiso. França vai ser a campeã. Ricardo Freire Pereira também está aqui ouvindo. E o Cosme. Cosme, infelizmente, mandou mensagem de áudio. A gente não consegue ouvir aqui, Cosme. Amanhã você manda aquela mensagem de texto que eu faço questão de ler aqui no Jornal dos Esportes no ar. E o André Luiz Cavalcante de Lima dizendo... Ele que mora em Barra de Pina está dizendo que a campeã vai ser a Argentina. E antes da gente terminar o programa, o J. Paulo está pedindo aqui uma opinião. Queria que você falasse, Pedro. Gostaria de saber a opinião de vocês sobre a estreia do Hulk e a volta do Cano. Isso a gente voltando para o futebol do Rio de Janeiro.
2: É, o Fluminense vai ter um ataque envelhecido agora, né? Não vão jogar todos os jogos por questões de idade. O Cano fazer gol é muito, muito importante para o Cano, para o Fluminense, para a torcida, porque é um cara querido que se esforça muito. Ele se doou muito na época do Fernão Diniz, que exigia muito fisicamente dos jogadores. Isso acabou prejudicando ele fisicamente. E o Hulk, cara, o Hulk estreou, perdeu alguns gols, né? Mas, gente, estreou, calma, começou agora. O Hulk é uma máquina. Esse cara, depois de uns 3, 4 jogos, vai estar voando, porque ele parece que tem 18 anos. Tem 38, quase 40, parece que tem 18. Tem que ter paciência com o Hulk, porque ele vai entregar. Pelo menos esse ano, eu acho que ele ainda entrega alguma coisa. Ainda tem um Carioca do ano que vem. Claro que nessa idade, cada ano parece que são 5. Mas o Hulk, ele é fisicamente privilegiado e tecnicamente é um jogadoraço. Eu acho que vai dar caldo na mão do Zubeldia. Lembrando que o Flusão tá muito bem colocado no brasileiro, hein?
1: E a gente tem uns amistosos acontecendo, né, Pedro? Conta pra gente.
2: É, ontem rolou esse, né, Fluminense 9 Iguaçu, que... Teve o gol do Cano, teve a estreia do Hulk no Maracanã, né? A galera matou a saudade do Maracanã. E o Flamengo segue a sua turnê em Portugal. É, enfrentou Lausanne, da Suíça. Nunca deve ter visto bola. Só chocolate e relógios. Mas foi bom pro Flamengo testar a garotada. E uma coisa muito importante que o Leonardo Jardim falou. Falou óbvio, né? A Rascaeta não aguenta jogar 90 minutos. Sob o comando de Leonardo Jardim, ele não fez nenhum jogo completo. Ele não jogou 90 minutos em nenhum jogo. O Arrascaeta, fisicamente, ele tem algumas questões. Então, ele não consegue atuar o jogo inteiro. O Flamengo tem que ir pro mercado trazer o cara, né? O Almada tá indo pro River Plate, porque o Flamengo não tentou pegar o Almada. Dinheiro não falta.
1: É isso, então você já está tendo esse panorama. A gente volta aqui nos próximos programas do Jornal dos Esportes a falar dos times do Rio, falar das novidades, já que a gente já está se aproximando dessa fase final da Copa. Alguns dias não vão ter nem jogos, então a gente vai já atualizar para te deixar por dentro de tudo que acontece no Rio também.
2: E encerrar com o Vasco, porque, cara, o Vasco vive um momento muito complicado. Pedrinho afastado pela justiça, não comanda o futebol. Agora o Vasco tem um novo interventor. É isso, a Samantha, que era interventora, pediu o boné. Agora, Atos de Andrade e Figueira Neves, o novo interventor. Independentemente dessa questão política toda, há uma coisa que precisa ser questionada. Por que só há um comprador interessado no Vasco? O Vasco parece estar repetindo o erro ao vender para 777. É só o Lamáquia que serve, é só o enteado da Leila Pereira. Por que o Vasco não tem um leque de opções? Parece que o Pedrinho só quer vender para o Lamáquia. Por quê? Isso precisa ser explicado. O Vasco, quais são os termos de contrato? Quanto o Lamáquia vai investir? Em que formato? Em que moldes? Ninguém sabe. Essa coisa precisa ser pública. O Vasco não é uma empresa pública, mas é um clube, gente, que tem milhões de torcedores e uma história muito ligada à democracia de poder. Então, precisa ser esclarecido por que essa fissura para o Lamáquia. E não existe mais nenhum comprador. No mundo não existe nenhum investidor que quer comprar o Vasco. Claro que existe, né, gente? A gente precisa entender o que está acontecendo. Por que tem que ser o Lamáquia? Parece que o Pedrinho está repetindo o erro de Jorge Salgado ao definir um comprador e não abrir o leque para outros.
1: Tem um ouvinte que mandou pra gente aqui, tomara que eu acerte na pronúncia. Ele mandou Bonne Nuit. França campeoníssima. Toninho Teixeira. O bonjour seria mais fácil, bonjour, mas eu acho que...
2: Pode usar bonjour à noite?
1: Né? Não, tem que ser o... Acho que é o bom dia. É, bom dia.
2: Eu ia abrir o programa com o bonjour, falei, melhor não.
1: Eu acho que não. Então vamos no Bonenui, acho
2: abajur,
1: que é
2: abajur,
1: isso.
2: Sutiã, Mbappé, Zidane, Djorkaeff, só essas coisas.
1: Exatamente. Agradeço muito a sua companhia aqui em 89,5. Pedro Chiaverini também, muito obrigado, meu irmão. Até amanhã.
2: Obrigado, Canta, meu irmão. Obrigado, Dani. Obrigado, ouvintes. Amanhã estamos de volta com mais Copa do Mundo. Amanhã tem Bélgica e Espanha, que é o adversário da França.
1: Exatamente. Muito bom ter a sua companhia. A gente volta amanhã às 7h30 da noite. Siga nas redes sociais, @jornal.2.dosesportes. O único verificado e também @novaparadiso.fm. Quem ganhou um par de ingressos para o Museu do Amanhã com a exposição atual do Cosmos a nós, onde ciência, arte e inovação se encontram. Eu fico vendo o relógio, eu fico preocupado, começa a me enrolar. Mas que eu quero entregar logo. Onde ciência, arte e inovação se encontram. Quem ganhou foi o Elias Araújo. Final do telefone 5156, Elias Araújo 5156. Eu vou passar logo pra Dani, que depois do intervalo respira. Ela bota com uma hora de música sem intervalo, não tem escalos. Beijo, Dani. Beijo, Dani.
4: Respira, cantarina. Valeu, beijo.
5: Amigos, terminou.
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4: A saideira. Vamos com as últimas do trânsito. Sérgio Leão, direto do Centro de Operações Rio.
7: É isso, Dani. Simbora com a saideira. Simbora destacar a situação por Botafogo. Motorista que está pela Venceslau Braz em direção ao acesso à Avenida Pastana, no sentido Botafogo, encontra ali uma ligeira lentidão ainda nas proximidades do Shopping Rio Sul. Chegando em Botafogo, motorista não encontra ponto de retenção ali pela praia de Botafogo e já boas condições pelas principais vias, que é o caso ali da Voluntários da Pátria, Mena Barreto, Muniz Barreto e Rua São Clemente na noite desta quinta-feira. 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E eu volto amanhã com mais do trânsito aqui. Dani, um excelente finalzinho de noite para você. Um beijo, tamo junto.
4: Um beijo, tamo junto, Leãozinho. Ótimo final de noite. Até amanhã. E tá chegando aí o Sem Escalas.
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27: Existe um lugar onde o mar, o sol e a cultura se encontram e se destacam. Eu estou falando da Praia de Ipanema, no Rio de Janeiro, que conquistou destaque internacional entre as melhores praias do mundo pelo prêmio Travel Choice. Reconhecida por sua paisagem deslumbrante e pela diversidade de atividades esportivas, Ipanema oferece bares, quiosques que completam toda a experiência e ainda com um pôr do sol icônico como cenário. Esse reconhecimento internacional reforça o papel como um dos principais cartões postais do Brasil, atraindo visitantes para curtir todo o lifestyle carioca. Para mais informações, arroba Tatiana D'Angelo.
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4: É isso mesmo, tá chegando mais uma edição do Sem Escalas aqui em 89,5. Simbora curtir um sucesso atrás do outro direto. E eu abro o Sem Escalas de hoje, das 8 da noite, com Ahá.

Esse foi o Kiko Zambian, que aqui no Sem Escalas rolam as pedras. É um sucesso atrás do outro, direto pra você, aqui em 89,5. E a gente vai continuar, tá bom? Tem muito sucesso pra você curtir. E eu vou tocar pra você agora, Tracy Chapman.

0: No Ordinary Love, foi clássico de novela, sim, Mulheres de Areia, lá em 1993.
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0: Ana Carolina, quem de nós dois, fechando essa edição do Sem Escalas.
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0: O desembargador Ricardo Couto, governador em exercício do Rio, planeja reduzir despesas em 5 bilhões de reais e diminuir as secretarias de 35 para 23 durante sua gestão temporária de 60 dias. Ele enfatiza despolitização e controle rigoroso dos gastos, como renegociações de dívidas e eliminação de servidores fantasmas. Couto também busca implementar uma legislação fiscal própria para o Estado. Ainda falando sobre o assunto, Ricardo Couto destacou em entrevista a importância de combater o empresário Ricardo Magro, do Grupo Refit, para aumentar a arrecadação estadual. Após a operação da PF contra a Refit, houve um aumento de 34% na arrecadação de combustíveis. Magro é considerado um dos maiores devedores de ICMS e é procurado pela Interpol. Couto também mencionou estratégias para equilibrar as contas, como a adesão a programas de renegociação de dívidas.
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7: O setor educativo do Teatro Municipal do Rio de Janeiro promove no dia 11 de julho, às 10 da manhã, mais uma edição da tradicional Contação de Histórias, realizada no Salão Assírio. Voltada para crianças e suas famílias, a atividade oferece uma experiência que combina narração, música e interação, proporcionando momentos de imaginação e diversão em um dos espaços mais emblemáticos do teatro. Nesta edição, o público acompanhará a história Cacá, a menina que esqueceu como é bom brincar, conduzida pela atriz, professora e arte educadora Sheila Azevedo, com a participação da atriz e cantora Leia Almeida e da cantora, compositora e multiinstrumentista Camila Costa. A narrativa acompanha a trajetória de uma menina que, após se mudar para a cidade grande, se afasta das brincadeiras que marcaram sua infância, convidando o público a refletir sobre a importância do brincar. Ao final, crianças e adultos participam de uma oficina prática e interativa. A atividade acontece no dia 11 de julho, às 10 da manhã, no Salão Assírio do Teatro Municipal do Rio de Janeiro. A programação é voltada para toda a família. E os ingressos, que custam a partir de R$20, já estão disponíveis para compra no site oficial do teatro.
0: 8h59 desta quinta-feira, 9 de julho. Você fica com a transmissão da Voz do Brasil aqui em 89,5. 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Daqui a pouquinho, às 10 da noite, não se esqueça, assim que termina a Voz do Brasil, você fica com o Fabiano em mais uma edição do Só Love Paradiso. Eu, Dani Deusa, fico por aqui. Um beijo no coração. Amanhã tô de volta, tô no ar a partir das 6 da tarde, em mais uma edição do Hora do Blush. E eu te espero. Ótima noite, bom descanso e até amanhã.